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Atenção, nossos amigos de Itapetininga e toda a região. Está começando pela nossa rádio Subdifusora FM 94,5, o programa Quando o Sertão Fala. Programa que apresentamos diariamente do horário das 5 às 7 horas da manhã, com produção e apresentação do Caboclo de Vicente, fica com nós da Mereção, nosso amigão Rafinha, direção geral, nosso competentíssimo diretor Tuti Abrão. 5 horas e 1 minuto, gente. 5 e 1, dia 23 de junho já. De junho, chegando no fim de mês já, madrugada fresquinha, gostosa. E nós, graças a Deus, estamos aqui firme com vocês para amanhã o programa. Eu quero mandar um bom dia bem carinhoso a todos vocês, da cidade, do campo, toda a região, que estão ligadão com a Subdifusora. Um bom dia do nosso técnico de som, nosso amigão Rafinha. E quero agradecer as pessoas que já ligaram para nós aqui, Maria do Carmo, João de Deus, tudo que daqui a pouco vou atender o pedido de vocês aí. E vamos derrubar a primeira do dia 23, veja, primeira do dia. Vamos começar hoje com o Jacó e Jacózinho para todos vocês aí. Capa do Viajante.

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1: 5:06, rapaz. 5:06. Quero mandar um bom dia. Nosso amigo começa mais cedo a trabalhar. Alguns já amanhã trabalhando. Padeiro, leiteiro, confeiteiro, para todos que estão se mexendo, nosso bom dia. E para todos nossos amigos da Polícia Militar, Polícia Rodoviária, Polícia Civil, Jean do Turco, Corpo Bombeiro, nossos irmãos cavalarianos, nossa Guarda Municipal, nossos amigos da agente penitenciária lá para o Paulo, para todo o Anderson, para todos vocês da segurança, nosso bom dia. E nossos amigos que estão trabalhando na área da saúde, frentista, posto de gasolina, balconista, taxista, motorista de ônibus, para todos vocês que estão labutando em todo tipo de função, ganhando já honestamente o pão de cada dia. O nosso sincero bom dia. 5:07 e mais um modão para todos vocês que estão firmes na audiência aí. Vamos trazer um Pedro Benza da estrada para cantar uma modona antiga para vocês aí. Belezas do Araguaia.

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1: 5:09, 5:09. Quero mandar um dia ao nosso amigo da Vila Rosa, da Padrão Doracina Vieira da Silva, toda a família, pra Inês, o Luiz, primo da Dilma lá, e no, lá em Salto Pirapora, pro Rogério Leite também, toda a família, tá ligadão com nós, lá em Pilar do Sul, lá pro Zé, o Pinguim, toda a família também, um abração para todos vocês aí, muito obrigado pelo Deus, nosso programa também. E quero mandar um dia a nossa amiga do Juban Bar, Juban Bar, na Vila Nova Itapetininga, lá pro Guilherme da Viola, companheirão, grande violeiro também, Guilherme da Viola, sua mãe, Rosana Juban, pro Guela, toda a família lá no Jardim Mesquita, e pro Maradona, a Salerinha, no Jardim Fugaz, também toda a família, para todos os amigos da Padaria Conquista, aqui no Jardim Itália, lá pro Luizinho Cabeleira, toda a rapaziada aí que estão desaparecendo também, e na panificadora Avenida, doutor Lobato, lá pro Rogério, Rogério Luiz, toda a rapaziada, do Caprichão, um filãozão federal para nós aí. E pro Carlos Eduardo, na rua Jorge Oz, também toda a família, tá ligadão com nós. O Nilton Peixoto, o Marcelo Peixoto também, toda a equipe dele, toda a família, companheirão também. E para dona Cida Cerola, Vila São João, toda a família. Vai do Bernardo, lá pro Ditinho Neves, Maria Eva, Silveira, Nercia, Sardinha, Gé, tudo o pessoal do Bernardo, Coitelo, vai do Mocóia, região aí. Nosso bom dia. 5:10:30 já vai mais um modão, já atendeu dois pedidos aqui do Carlos Eduardo e da rua Jorge Rosa. Ele pediu duas madonas aqui, tá mandando pro pessoal da Churrascaria Ripiada, Domingo de Aveira, pro Nardo, toda a rapaziada lá, da Churrascaria Ripiada, e manda pro Rogério, Luiz, todo o pessoal da Panificadora Avenida, Antônio Lobato, manda pro Nilton Peixoto, e para todos os ouvintes estão ligados com o nosso difusor, o Carlos Eduardo manda duas madonas, já vai a primeira. Primeiro com as irmãs Galvão, no calor dos teus abraços.

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1: Cinco horas, 14 minutos e meio. Começou os meio minuto também, já começou, hein? Eu quero mandar um bom dia ao nosso amigo do bairro Espuma de Prata, na esquina da rodoviária, pro Nego. Pro Nego, pro Cenoura, pro Cenourinho, pro Cenourão, pro João Guilherme. Toda a família do Nego e do Cenoura aí. E pra rapaziada que estão sargando o beijo e moendo a goela aí. O Zé Luque, Coquinho, Palão da Paca, Gilé, Zé Galinho, Brinjela. O Toninho correu o Cateiro, já levou o Sargadinho aí, o rei do Sargadinho, pra rapaziada saborear aí. E pô, o Correia Velha, um mala preta. O Carlão da Paca também, tem o Carlão da Paca agora. Então, para toda a rapaziada do bairro de Prata, na esquina da rodoviária, nosso bom dia. E para todo nosso amigo Jardim Brasil, lá para Dona Maria. Dona Maria, seu João, Davi, Alina, Gabriela. Para todo o pessoal da Jardim Brasil e Jardim Paulista, para o Jaiminho também, toda a família. Jardim Maricota, lá para o Mineirinho, São Funeiro, também com o Poeirão, toda a família do Mineirinho. A Sandra Carreal, os pais dela, seu Benito Carreal, Dona Maria Aparecida Carreal também, toda a família. E lá no Gramadão, lá para o Darcy de Lima. Toda a família, com o Poeirão, também o Rei da Melancia. Está amadurecendo as frutas lá, viu, Darcy? Um abração para o Darcy. Tudo pessoal do Gramadão e região aí. Estão ligadão com nós aqui. O nosso bom dia. E quero mandar um bom dia também para os nossos amigos lá do bairro Chapeuzinho Vermelho, lá em Buri. Lá para a Sueli, boneca loira, para o Paulo. Paulo, tudo aparentado aí, né, Sueli? Bom dia para todos vocês aí. E no bairro dos caras, lá para Cidinho Antônio Batista, para Nabiana, lá da Vila Mazei. Toda a família Cidinha também. E para o Pedrão, no Moquê, que está tirando leite, fazer um queijo para nós lá. Pedrão, toda a família também, nosso bom dia. 5h16, mais um modão, atendendo ainda o Carlos Eduardo, porque o Carlos Eduardo mandou o primeiro, manda a segunda. A segunda é o Baitaca, deixa eu ver que você marcou aqui, Zé. Segunda é o Baitaca, secretário de obra.

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2: Cinco horas e 20 minutos, rapaz, 5h20, quer mandar um dia nosso amigo Saviaúna, lá pro Pacheco, na fazenda, toda a família, estão tirando leite, fazer um queijo pra nós, com cenoura, com nego, fazer um queijo caprichado pra nós, e podia ser o do Milho Verde, o rei do Milho Verde, também toda a família aí, companheirão, rapaziada, João Vitor, Leandro, Rafael, esposa Liane, toda a família do Irceu, nosso bom dia, e pro outro Ferrando dos Bons, lá o Américo Furtado, sua esposa Dona Vicentina também, toda a família do Américo, nosso bom dia. E no fundão, lá para a nossa amigona Maria Lourdes Corrêa, toda a família, Dirceu, Tatu, Ana, Pedrão, Luiz Carrel, todo o pessoal do pedaço aí, nosso bom dia. E quero mandar um bom dia para o Gabriel Chupeta. Gabriel Chupeta é no bairro da Varginha, em Sarapuia, conhecido como Rei do Mel. Abração para o Gabriel Chupeta e toda a família também. Para o Pedro Gaúcho, no bairro Cocais, também em Sarapuia, abração para o Gaúcho e toda a família. E para o Moisés, a Dona Cida, aqui no Cambuí, na comunidade Bom Pastor também. Abração para o senhor Moisés, Dona Cida, toda a comunidade Bom Pastor aí. Para a Lúcia e o Paulo lá no Bairro Cercadinho também, perto do Carvão. Então para todos vocês da região que estão ligadão com nós aqui, lá para o Luiz Carlos Feliciano também no Pacaembu 3, lá no Vale São Fernando. Abração para o Luiz Carlos Feliciano e toda a família também. Nosso bom dia. 5h21, mais um modão já. Atender dois pedidos aqui do Miro, churrasqueiro lá da... Lá das churrascarias arrepiadas, no fim de semana, o Miro queima a carne para nós lá, ele mora no Jardim Casagrande. Ele pede a Madonna e manda para mandar um bom dia para o Miro, para Mavi. Pede a Madonna e manda para a esposa dele para Mavi. Manda para a prima dela, Dima de Pátria, e toda a rapaziada dela lá na Vila Ruda. Manda para os irmãos dele, para o Igor, para o Dito Bolacha, para o Ardemar, toda a família. Manda para todo o pessoal das churrascarias arrepiadas também, lá para o Nardo, a Leda, a Sandra, Purguinho, Purgão, para o Mário, Xeru. Lá na Vila Belo Horizonte, e no bairro do Bernardo, Bilitinho Neva, Maria Elva, Silveira, todo o pessoal do Bernardo, Coitela, região lá. E para todos os ouvintes que estão ligados com o nosso distribuidor, o Miro manda duas Madonna e já vai a primeira. Irida Irineu, Laço da Saudade.

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1: 5:25. Quero mandar um dia ao nosso amigo da Olho d'Água, lá pro Rubro Capesal, Johnny Ringo, toda a família, companheirão, Mirão, o Rei do Gado, pro Dito Bolacha, companheirão também, gente boa. E pro Joaquim, o Nanino, o Edgar, o Tadeu, o Pagano e eu, o Floriano, a esposa baixinha, também todos desaparecidos. Lá pro Teófilo Barbudo, o dono da vila, bateu um abração pro Teófilo Barbudo também, comprou o Olho d'Água, está dele, a vila lá. E para Dilma de Fátima, a secretária que toma conta, rapaziada lá. Para todos vocês da Olho d'Água e região aí, o nosso bom dia. Vamos derrubar mais um modão, me celebra a minha hora do programa, atendendo aí do Miro, do Chaco de Pé, porque o Miro mandou o primeiro, manda a segunda. E a segunda vou mandar ela para o Zé Moral e a Eliana, lá no Jardim Santinês, para Nadir de Lima e a Angélica, na Vila Belo Horizonte, e para a Sulia, boneca loura, lá no bairro Chapezinho Vermelho, em Burila, com a Sulia e o Paulo também, vai para vocês também o modão que o Miro está mandando. Teodoro e Sampaio, tapeto da sala.

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1: Cinco horas, 34 minutos, rapaziada, 5h34. Eu quero mandar um bom dia ao nosso amigo da Vila Belo Horizonte, da povo de Neira, em Lasanha, e toda a família, o Pião, Lazarua, Zé Rubio, Daiana, o Cabelo de Fogo, o Compadre Timbal, a Tatiana também, toda a criançada. E lá pro Chiquinho Jurutil, Laçador de Porco, Maria Aparecida, Cidinha, Rainha do Risório, também toda aparentada aí, o Miguel Turmeiro, companheirão também, toda a família, toda a equipe dele, o Mineiro, também escuta nos programas aí, Mineiro, toda lá pro Walter Lopes, Popular Sapo também, companheirão também, toda a família, e para Nadir de Lima, Angélica, para o Deto em Lanchonete, todo o pessoal da Belo Horizonte, região aí, nosso bom dia. E quero mandar um bom dia também para a Grazi, que trabalha na Rita Cosmética, e os filhos dela, Ana Beatriz, a Bianca, o Samuel, toda a família da Grazi também, nosso bom dia. E lá na Golden Villa, para o Nascido Paris, a Viola Maria Rita, cada dia mais bonita, para a Marlene Escrivã, na Delegacia de Defesa da Mulher, também a esposa Hernani, toda a equipe da Marlene, da família. E no Mato Seco, lá para o Cesar Nanino, Marco Nanino, o netão aí, o Rafael Bicudo, o Ananias, Ananias, hoje não está frio, Ananias. Oi, lá para o Benito Masqueto, o guarda-costas, o Jaiminho, rei da banda do Missouri. Para todos vocês no Mato Seco, Ivo Rosa, Paulo Rosa, todos vocês no Mato Seco, nós fundia. Eu vou mandando a parte musical, gente. Vamos atender um pedido do Nardo, aqui do Churrascaria Arrepiado. O Nardo pede modão aqui, manda para todo o pessoal da Churrascaria Arrepiada, passando, para Leda, o Purguinho, o Purgão, o Pomiro, uma vila no Casa Grande. Manda para Dino da Prática, a rapaziada dela na Vila Ruda. E para o vovó de Nera, em Lazão, entrou a família também na Belo Horizonte. Mário Xeru, lá no Vila Belo Horizonte, aí manda para o Mário Xeru. E para todos os ouvintes, estão ligados quando aqui, o Nardo manda um modão. Lourenço e Lorival, a Cruz do Caminho.

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1: Cinco horas, 5:39. Quero agradecer a Dona Maria, que ligou para nós do Jardim Brasil. Um abração para Dona Maria, seu João, Davi, Alina, Gabriela, toda a família aí. E ela dá uma lupa. Ela dá uma lupa pro Naive, assim, acorda o Naive lá para tirar o leite, porque não tá fria. Tá fria, tem que mandar tirar o leite, Naive. É bom escorregar, então, de acordo com a hora da Dona Maria, escorregar, pra trazer a vaca da mangueira para tirar o leite, viu, Naive? E a próxima música eu vou mandar mandando para Prazer, lá na Varginha também, toda a família da Prazer que escuta o nosso programa. Um abração para Prazer, toda a família também. Muito obrigado pela audiência do nosso programa. 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André, um abração para o André e toda a equipe dele. E vamos derrubando música, são 5:42. Está mandando aqui a Raizona. Dona Maria do Jardim Brasil está mandando para a família dela, mandando para o Naime, a Dona Zila, a Chaqueirola, no Gramadinho, que não levantou tirar o leite ainda. Manda para o Prazer e toda a família dela lá na Varginha também. Um abração para o Prazer, manda a Madonna também. E para todos vocês da Raizona, Rúbica Pesada, Olho d'Água, Cuiarão, no Monsanto, para todos vocês, Valmadão, Zico e Zeca, força do destino.

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1: Cinco horas, 46 minutos e meio. 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E que trazer um modão aqui, eu quero mandar para o delegado da Conceição. E agradecer ao Claro também pela feirinha que mandou o Libório levar para mim. Deus que abençoe muito você, Claro. Você e toda a família, vossa, dando bastante fartura para você e bastante saúde também. Tudo de bom para você, Claro. Deus que abençoe pela feirinha que o Libório levou para nós ontem lá. E quero agradecer o João Moreto, aí mandou uma feirinha para o Zé Vicente do Libório, levou também. Deus que abençoe muito você, João Moreto. Dando bastante saúde para você, bastante fartura, muitos anos de vida também para você e toda a família vossa também, viu, João Moreto? Agradeço de coração vocês dois, você e o João Moreto e o Cláudio, o delegado da Conceição. E vai para vocês dois, e a Modona. E vai para todos os vídeos, estão ligadão com nós, vai o Modão. Gino e Gino, a mulher e a bebida.

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1: Cinco horas e 52 minutos. 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Guilherme, pede um modão, manda para sua mãe, Rosana Gilbran, manda para o Guela, toda a família do Jardim Mesquita, João Moreto, Zé Moreto, Ari Moreto, toda a família Moreto, Adeus Carrel, Luiz Carrel, Sabia Una, manda lá na turma da Pesada, na Rua d'Água, lá pro Rubica Pesar, todo o pessoal lá do Bar da Ana, lá pro Tadeu, Bar da Ana também, lá na Rua Parinada, da Vila Oeste, pra Ana e as meninas lá, todo o pessoal da região da Rua d'Água, ele manda um modão e vai pra todos ouvir, né, Guilherme? E é uma modona. Liu e Léo, mãe de carvão.

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1: Ah! 5 horas 57 minutos, hein? Eu quero mandar um bom dia pra comunidade São Cristóvão, Nerdy Mesquita, toda a rapaziada, o pessoal da comunidade São Cristóvão aí. E eles convidam a todos da região aí, Nerdy Mesquita aí, para a missa hoje, 7h30 da noite, 19h30 horas, será celebrada a Santa Missa lá na comunidade São Cristóvão, viu gente? Ele convida todos para comparecer, participar da missa. É localizado na rua Carlos Araújo, 61, rua Carlos Araújo, 61, Jardim Mesquita, lá que vai ser celebrada a Santa Missa toda terça-feira, viu gente? Hoje é terça-feira, dia da Santa Missa, lá. Contamos com a presença de vocês lá. E quero mandar um bom dia também para o nosso amigo da Vila Rocha, lá na rua Mozarino, lá para Maria Rita, o pajé. Toda criançada, tão ligadão com nós aqui. Quero mandar um bom dia também para todos os amigos da Vila Aurora, lá para o Zé Carlos, Sandrinho, meu dedo, o comandante da Força Armada, lá o Napoleão, a Inês, também toda criançada. E para o Cristiano da Borracharia Marajá, toda a família, toda a equipe também, companheirão, que atende a gente muito bem aí. Para o Claudinei, na Celeraria Metal Forte, também toda a família, toda a equipe dele, gente boa também, que atende a gente muito bem na celeraria. E para o Neto Cabreiro, Nenê, a TT, toda a criançada, e para todo mundo do pedaço, nosso bom dia. E para baixo da linha, aí na Vila Ruda, para a Diva de Pátio, a rapaziada dela, o Luciano, o Anderson, a Nora Júlia, a tia Helena, bem no fundão lá da Vila Ruda, lá para Isabelzinho, para o João, para o Carmelo, para o Toninho da Eletricão, para o Dioneide, para o Zé Carlos Felipe, todo o pessoal da Vila Ruda, para o Paulo Ar, lá para o Walter Lopes, lá, o meninão do Paulo Ar, então disse que não anda muito bem na saúde, e eu dou uma passada para aí, viu, Walter? E quero mandar um bom dia para a nossa patroa, nosso diretor, a Tuti Abrão, e toda a família dela, o Armando, a Ana Beatriz, o Pedrinho, o Palice, toda a família da Tuti, nosso bom dia. E para todos os amigos de toda a região, lá no Faxinal, de Engatuba, lá para o Jacinto Luiz também, toda a família. Jacinto Luiz também, sumidão também. Para todos vocês do pedaço aí, que estão sempre firmes na audiência, lá no Tupi, lá para a Mana Vicentina também, toda a família da Vicentina, no Sítio, lá no Fundão, lá para a Lucinha, para o Alisson, o Alisson é viajeiro do Urbão também. Zé Pedro Costa, a Ivete, toda a criançada, o sobrinhão Alexandre, toda a família também. Alexandre, um zóio no gato e um zóio no rato aí, Alexandre, que o Mário não tá pra perto, hein? Ladrão tá roubando ladrão hoje em dia, viu? A coisa tá feia, hein? Um abração pro Alexandre também, todo o pessoal aí no Moquém, lá pro Pedro Mamede, pra filha, da Cuta, todo o pessoal do Moquém, região, aparentada aí, nosso bom dia. E lá no Ribeirão Grande também, no bairro do Ribeirão Grande, lá no município de Guarani, lá pra toda aparentada, lá, todos os costas, todos os meios aí, pois 40 anos que não vê nenhum deles mais, está desaparecido o pedaço. Hein? Bom dia para todos vocês aí. Guarani, lá para a Tereza Meira, tem dono do hotel Guarani. Bom dia para a Tereza Meira, todo o pessoal de Guarani também. Zé Neve, toda a região aí, Bairro do Cerro, tudo, toda a região aí, é o nosso bom dia. E agora vamos ouvir o Santo Dia com Maria.

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1: Louvado seja nosso Senhor Jesus Cristo, para sempre seja louvado e sua Mãe Maria Santíssima. Está começando mais um Santo Dia com Maria, desta terça-feira. Como canta o salmista, desde o nascer ao pôr do sol, seja louvado o nome do Senhor. E assim nós queremos começar o nosso dia, louvando e agradecendo a Deus pelo dom da nossa vida. Mais uma oportunidade que nós recebemos de Deus para buscarmos a sua presença, para fazermos o bem, para amarmos o nosso próximo, para sermos instrumentos de Deus para quem mais precisa. E queremos, nesse momento, começar o nosso dia com a Virgem Maria, nossa mãe. Nós temos uma mãe que cuida de nós, nos mínimos detalhes da nossa vida. Por isso, nós podemos confiar tudo a ela, confiando que ela providenciará sempre o melhor para as nossas vidas. Rezemos juntos a Ave Maria. Ave Maria, cheia de graça, o Senhor é convosco. Bendita sois vós entre as mulheres e bendito é o fruto do vosso ventre, Jesus. Santa Maria, Mãe de Deus, rogai por nós, pecadores, agora e na hora de nossa morte. Amém. E hoje, mais um dia, estará conosco a Lidiane Castanho, que fará a reflexão.
2: Iremos refletir sobre Maria como nossa mãe. Maria como nossa mãe é falar de um dos maiores tesouros da fé católica. A Igreja não vê Maria apenas como a mãe de Jesus, mas também como a mãe espiritual de todos os cristãos. A base dessa verdade está no Calvário, quando Jesus estava na cruz, olhando para sua mãe e para o discípulo amado, e disse: "Mulher, eis aí o teu filho. Eis aí a tua mãe." Está no Evangelho de João 19, 26 ao 27. A Igreja sempre interpretou que o discípulo amado representa todos os discípulos de Cristo. Portanto, naquele momento, Jesus não estava apenas confiando Maria aos cuidados de João. Estava entregando Maria como mãe de toda a humanidade redimida. O Catecismo da Igreja Católica ensina que a maternidade de Maria, na Ordem da Graça, continua sem interrupção. Assim, como ela cuidou de Jesus em Nazaré, continua cuidando dos membros do corpo de Cristo, que somos nós. O ensinamento muito bonito vem de Santo Agostinho. Ele dizia que Maria é mãe dos membros de Cristo porque cooperou com o seu amor para que os fiéis nascessem para a Igreja. Em outras palavras, quem é unido a Jesus também encontra em Maria uma mãe espiritual. Já São João Paulo II afirmava que Maria recebeu uma nova maternidade aos pés da cruz. Seu coração de mãe foi alargado para acolher todos os homens e mulheres como filhos. Por isso, a devoção mariana não é um simples carinho por uma santa. É a resposta de um filho que acolhe a mãe que Jesus lhe deu. Os santos viveram essa realidade de forma muito concreta. São Maximiliano Kolbe chamava Maria de mãe amorosíssima e ensinava que ela cuida de cada detalhe da vida de seus filhos. Santa Teresinha do Menino Jesus não via Maria como uma rainha distante, mas como uma mãe próxima, que compreende nossas fraquezas e nos ajuda a caminhar para Deus. São Luís Maria Grion de Montfort dizia que, da mesma forma que Deus quis vir ao mundo por Maria, também quer que nós cheguemos mais facilmente a Jesus por meio dela. Quando uma criança cai e se machuca, geralmente corre primeiro para os braços da mãe. A mãe não substitui o pai, mas o ajuda a cuidar do filho. Assim também acontece na vida espiritual. Maria não substitui Jesus, mas nos conduz até Ele com amor materno. Outra verdade importante é que Maria continua exercendo sua maternidade através da sua intercessão. Nas bodas de Caná, ela percebeu a necessidade dos noivos antes mesmo que lhe pedissem ajuda. Isso revela seu coração atento às necessidades dos filhos. Hoje, ela continua apresentando nossas necessidades a Jesus. Maria é a nossa mãe, porque foi Jesus quem a entregou a nós. Uma boa mãe não prende os filhos para si, ela os conduz ao bem. Assim faz Nossa Senhora. Ela nos acolhe, nos consola, intercede por nós e repete continuamente aquilo que disse em Caná: fazei tudo o que Ele vos disser. Quanto mais nos aproximamos de Maria, mais ela nos aproxima de Jesus. Nenhum filho que recorre com confiança ao coração de Maria deixa de experimentar seu amor materno. Possamos pedir que Nossa Senhora nos ajude a acolher Jesus como nosso amado Rei e Senhor. E nós temos o privilégio, a graça de a mesma Mãe de Deus ser também a nossa Mãe.
1: Ver esse imenso amor de Maria por cada um de nós. São Luís Maria Grignion de Montfort, ele diz que o amor de Maria é maior do que se somássemos todo o amor de todas as mães. E olha que você deve já ter experimentado, eu experimentei, que a mãe ama de verdade. Eu também vejo na minha esposa quanto ela ama e se doa pelo bem dos nossos filhos, dos nossos três filhos. E ainda assim a gente pode imaginar esse amor de Maria sendo muito grande por cada um de nós. E o amor de Maria sempre vai querer o nosso bem. E o nosso bem maior é a amizade com Deus. É fazer a vontade de Deus. Você pode fazer essa pergunta, talvez, puxa, mas qual que é a vontade de Deus? São Paulo vai responder de modo muito claro. Esta é a vontade de Deus a vosso respeito, a vossa santificação. Esse é o sonho de Deus para cada um de nós. Que nos tornemos cada dia mais semelhantes a Ele. E ninguém melhor do que a Virgem Maria, que formou o próprio Verbo Eterno em seu ventre, para nos ajudar nessa caminhada. Por isso podemos recorrer a ela com muita confiança, com muita alegria. E este foi mais um Santo Dia com Maria, que vai ao ar todas as manhãs, de segunda a sábado, sempre às 6 horas da manhã. Também você pode nos acompanhar no YouTube, @superdifusoroficial, e no Spotify da rádio. Amanhã estaremos juntos, se Deus quiser. E nós estivemos aqui reunidos, em nome do Pai, do Filho e do Espírito Santo. Amém. Salve Maria!

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1: Seis horas e nove minutos, 6:09, tá escuro o mundão ainda, viu, gente? Eu quero mandar um dia ao nosso amigo Jardim Casagrande, é Pumiro, churrasqueiro do Arrepiado, um abração, Pumiro, Mavi, seu Daíxo, pai do Pingo d'Água também, o rei da, toda a família, o rei da pescaria, e para todos os amigos do bar da Ana, Rua Padinasta, Vila Oresta, para a Ana e o menino lá, Alessandra, Alice Maria, Elaine, Maria Clara, subtenente Augusto, e para todos os amigos da churrasqueira Arrepiado, Domingo de Aveira, para o nosso amigão Leonardo, Leda Paçoca, Narda, Leda, Sandro, Purguinho, Purgão, todo o pessoal aí. E para todos os amigos da casa Sado Moreto, Vila Parceira, para o Zé Moreto, toda a equipe também. O João Moreto e o Ari Moreto do Açougue. Abençoe muito você pela feira que mandou para o Zé Vicente, o João Moreto. Deus que abençoe você e toda a família vossa também aí. E quero mandar um dia ao nosso amigo da churrascaria, churrascaria Terraça Itália, lá para o Robson e a Marcia também, Zé de Itália. Grande companheirão também, continuou fazendo um paçoca de carne socada no pilão lá, que dá até nojo de gostoso. Aquele rojão, aqueles espetinhos diversos sabores, aquele jabá caseiro. No fim de semana, uma feijoada federal para carioca que vamos estar de feito. E no meio da semana, um mocotó. Mocotó reforçado lá, que faz defunto levantar. É brincadeira, né, Rob? E pro Nivaldo do Nhoque, também está meio sumidão, não está bem de saúde. Carlão Bolinheiro no 4L, também toda a família. Abração pro Carlão Bolinheiro. E quero mandar um dia também para a amor doce, a Sandra. A Sandra e toda. A Sandra não, a Ana Paula. Onde é que se marcou? Onde é que está o papel dela aí, rapaz? Você não perde a cabeça, está grudado no pescoço. Ana Paula Mendes. 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É bolo, doce e sobremesa. 6 horas e 11 minutos e vamos andando na parte musical, gente. Vamos trazer aquilo lá pro Guilherme da Viola, pro Rosano, no bar, no Gilbrão Bar, Nova Itapetininga, lá pro Zé Moretti, João Moretti, Ari Moretti. E lá pro Maradona, Salerias, Jardim Fugaz também, pro Tadeu, todo o pessoal da Olho d'Água, pra tudo você vai modão. Tem um carreiro e pardinho. Uma coisa puxa a outra.

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1: Seis horas e 15 minutos, rapaziada. 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Pensou em telha, Mica Estelha. 6 horas já indo já para 17 minutos, agora passa, hein, gente? E mais um modão para todos vocês que estão vendo dentro aí. Agora tem um pedido da Sandra, a dona, ela era dona da churrascaria Arrepiado. A Sandra é a esposa do Toninho. Toninho Arrepiado, o Purguinho. Sandra pede o modão, manda para a esposa, para o Toninho, manda para os amigos lá, para o Nardo, para o Rei da Paçoca, manda para a Leda, para o Purgão, para o Purguinha, para o Miro, a Mavi, lá no Casa Grande, e para todos os ouvintes, principalmente os apaixonados, o pedaço aí, a Sandra manda modão, e é um modão, né? É, João Paulo e Daniel, estou apaixonado.

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1: Seis horas e 22 minutos, quero mandar um dia à nossa amiga da Conceição, lá pro Cláudio, toda a família, companheirão, que abençoe você, Cláudio, pela feira que você mandou pro Zé Vicente, você e toda a família aí. Quero mandar um dia pro Ricardão Ventura, parmeirense, também, acabou com o Mir de Bão, também, a filha Luísa, irmão Davi, toda a família do Ricardão, lá pro Inácio Silva, lá na Água Tobia, lá pro Zé Tobia, também, a rapaziada, o Leandro e o Giovanni Tobia, todo o pessoal da Conceição e região aí, lá pro sogro do Ricardão, lá o seu Benedito Salles, a dona Elizabeth Salles também, lá pro Inácio Silva, companheirão, todo o pessoal da Conceição e região, e lá no bairro do Retiro, lá pro João Perpétuo, dona Creuza, a Laíra também, toda a família, da criançada aí, um abração para todos vocês aí, e já vamos, já são 6h23, já vamos roubar mais um modão aqui para todos vocês que estão firmes no dentro aí, gente. Vamos trazer um jacó e jacózinho, cantar uma modona antiga para vocês aí, violinha barulhenta.

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1: Seis horas, 26 minutos e meio. Quer mandar um dia ao nosso amigo do Gramadinho, lá para Dona Nilda, São Paulino, toda a família, para Cacilda, o William também, toda a família Cacilda, companheirona aí, para Nair, para Nádia, Francisco, Guilherme, Francesco, toda a família da Nádia também, para Natália, para Muniz, Marineu do Buquerque, Dona Izete, Tovão, Leite Costalão do Chão, Charles Queiroz, para o Naime, Dona Zilda também, para o Luiz Gimene, para o Celso e a Neuza aí. E pro Dirceu Carreal, tá aí na fazenda, fazendeiro lá, toda a rapaziada do pedaço aí no Gramadinho. E lá no Faxinal dos Almeidas, lá pro nosso amigão lá, o Renê do Nascida, toda criançada também, o Rei do Aio, o Rei da Pimenta. E pro Toninho Calixto, o Rei da Cerca, o Rei da Oito Baixo, tá com uma sanfoninha lá que dá até nojo, hein? Pro João do Adão, Zé Alão, o Rei do Gado Confinado, pro Jean Norvaz, todo o pessoal da região aí, que estão ligadão com nós aí. E no Bairro das Antas, lá na fazenda Marca de Casca, lá pro Gerson Gaúcho, o Zé da Alvorada. Todo o pessoal aí, o Ricardão Parmeirense, manda um abração para vocês aí. E para todos os amigos, lá para os nossos amigos do dois supermercados, o Robertinho também, lá para os proprietários, lá rapaziada Mir de Bola, o Daniel e o Gabriel, para o Cauã, que está trabalhando no lugar da Noemi, agora a Noemi aposentou também, então passamos para o Cauã aí, para Rosângela, que trabalha no caixa, guarda dinheiro para o patrão também, nosso bom dia. Rosângela, para a rapaziada do açougue, lá o Marco Góes, o Eliel, o Edson Rosa, o Cedro, o Toninho, o Sandro, o Edinho, a secretária Kelly, todo o pessoal do açougue que atende a gente muito bem também. E para o Mário, motorista, a família, o pai do Mário, o Marião do 4L, para todos vocês da região que estão firmes na audiência aí. Quero mandar um dia para a nossa patroa também, a nossa diretora, Tuti Abrão. Um dia para a Tuti, a esposa Armando, Ana Beatriz, Pedrinho, Palice, toda a família da Tuti também, nosso bom dia. E não esqueçam, gente, hoje é terça-feira, hoje é a comunidade de São Cristóvão. Conta que apresenta você participando da Santa Missa lá na comunidade, convida a todos. Comunidade de São Cristóvão lá no Jardim Mesquita, na rua Carlos Araújo, número 61, Jardim Mesquita. A missa é às 19h30, 7h30 da noite, viu, gente? Então contamos com a presença de todos vocês lá participando da Santa Missa, também na comunidade de São Cristóvão. E agora nós vamos chamar o nosso amigão aqui, o Rafinha, para dar uma faturadinha para nós, que a coisa é meio feia, viu?
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3: Seis horas, 33 minutos, rapaz. 6:33 já tá lusco fusco, mundão, não caiu o dia ainda. Eu quero mandar um dia pro nosso amigo lá do Capão Alto, lá no fundão do Capão Alto, perto da Fazenda Zarara, lá pra Kelly, esposa do Creito Cardoso, toda a família da Kelly, nosso bom dia, e pro seu Afonso Verdureiro também, abração pro seu Afonso, toda a família aí, muito obrigado pela audiência do nosso programa, e pro seu Zé Dito, que tá sumido, seu Zé Dito, também desapareceu o Zé Dito com a família também, não vi mais ninguém. 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E vamos na parte musical, gente? Vamos trazer para todos vocês que estão firmes na audiência, aí nosso amigo do Bairro Segundo de Praça, aqui na rodoviária, pro Nego, pro Cenoura, aí na esquina da rodoviária, aí, Dona Maria, seu João, o Davi, todo o pessoal da Jardim Brasil, pro Naime, do Nazil, lá na Conceição, para prazer lá na Varginha também, tá? Dona Maria manda para prazer lá na Varginha também. E para todos ouvindo lá modão, né, Zé? Vamos trazer um Nestor e um Nestorzinho para sapecar um modão para vocês aí. Comparação.
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2: 6:38, esse caboclo com certeza não volta mais, porque o cachorro saiu babando na traseira dela, né? Que coisa, que coisa, rapaz. 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E agora vamos na parte musical. Já vou ter um pedido da Maria do Carmo na vida do tempo. Maria pede modão aqui, manda para o Mordoso, lá, Ana Paula Mendes, para toda a sua família e manda para todo o pessoal do Jubran Bar, no Nova Itapetininga, lá para o Guilherme da Viola, para a Rosana Jubran, e manda para todo o pessoal do bairro Espão de Prata, na esquina da Rodoviária, também da Ponego, para Cenoura, toda a rapaziada que estão sargando beijo e moendo a guela aí, e para todos os ouvintes que estão ligados com nós, lá para o Toninho Correio, o Cateta, já levou o sargadinho para a rapaziada, para todos vocês, mãe do cara, manda um modão, e vai para todos os ouvintes da Madonna, né, que é uma Madonna, né, de arrepiar o pelo capivara, é o trio Parada Dura, telefone no ar,

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1: Seis horas e 44 minutos, agora já branqueou o mundão, gente. Você do Guatambu, das Duas Caras e do Rabo Seco, já tá passada a hora de escorregar no pedaço, companheiro. Ia levar qualquer coisa para cobrir o lombo, para não molhar o som, viu? Que coisa, hein, Zé? Que coisa, rapaz. 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Quero mandar um bom dia também pro Eustáquio. Eustáquio lá no Churrascaria, Eustáquio lá na Vila Reis. Lá na Rua do Meio de Carvalho, 910. Um abração pro Eustáquio, toda a família, toda a equipe dele também. Faz uma bacalhoada lá que dá até nojo de gostoso também, viu? 6 horas ainda para 6h48 minutos e vamos derrubar o burro do programa, gente. Atendeu o pedido aqui do João de Deus, lá no Cercadinho, Lambari. João de Deus, pede um modão aqui, mandando para a noiva dela, Cecília, todas as amigas dela no Tatetu, para a Célia e a criançada dela em Lambari, para o Zé do Pito, para todo o pessoal da Prefeitura de Lambari, e vai para todos os ouvintes, ligar com o nosso subdivisor, vai modão, né, João de Deus? É um modão, né? Otávio Augusto e Gabriel, Mala Amarela.

0: Estamos chegando ao final de mais um programa. Quero agradecer a audiência e a participação de todos vocês. Quem não atendeu hoje, vou atender amanhã, de acordo com o pedido. Agora vamos ficar com o jornal Primeira Hora, depois o Pingo d'Água com o Padre Fibino, com o Reino Fibino, e continuamos por aí, gente. Cada um melhor que o outro, até nós se encontrar, se quiser, às 5 da madruga. Um bom dia a todos vocês, nosso técnico de som, que até agora com nós na mediação, nosso amigão Rafinha. Fiquem com Deus, um bom dia a todos e até amanhã, se Deus quiser, gente.
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1: Hora Oficial do Brasil, 7 horas.
2: Terça-feira, 23 de junho de 2026.
1: Em prisão domiciliar, Jair Bolsonaro presta depoimento hoje sobre arma apreendida com segurança.
2: Pressionado, líder do governo no Senado pede anulação de decisão que autorizou buscas relacionadas à investigação do escândalo do Master.
1: Receita Federal abre hoje consulta ao segundo lote da restituição do imposto de renda.
2: Calor na Europa, número de mortes relacionadas à alta das temperaturas chega a 18, enquanto chuvas causam estragos em Londres.
1: No Brasil, frente fria avança, derruba termômetros e pode causar neve no sul do país.
2: É amanhã, a seleção brasileira se prepara para o último jogo da fase de grupos em busca do primeiro lugar e com incertezas na escalação.
1: Tempo.
3: A terça-feira começa com a entrada de uma massa de ar polar e a sensação de frio aumenta no sul do país. Em Porto Alegre, a temperatura mínima alcança os 6 graus e máxima de 13 graus. Enquanto em São Paulo, a frente fria avança e mantém as pancadas de chuva no decorrer do dia. Na capital, a máxima alcança os 21 graus. Já em Brasília, amanhã será amena, com mínima de 16. E à tarde o tempo segue quente e seco e a máxima alcança os 27 graus.
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2: O ex-presidente Jair Bolsonaro presta depoimento hoje à Polícia Civil do Distrito Federal sobre a arma dele que foi apreendida com segurança.
1: Então vamos à capital federal, da Bandeirantes Brasília, Felipe Campbell. Felipe, muito bom dia.
2: Bom dia.
4: Bom dia, Nelson. Bom dia, Ana. A defesa de Jair Bolsonaro vai acompanhar o depoimento do ex-presidente hoje sobre a arma dele, apreendida com segurança. O caso é investigado pela Polícia Civil do Distrito Federal, que recolheu a pistola na semana passada durante uma blitz em Taguatinga, região administrativa próxima aqui à Brasília. O motorista abordado pelos agentes se identificou como servidor do Gabinete de Segurança Institucional e confirmou aos policiais que a arma pertencia ao ex-presidente. Os investigadores querem entender as condições que fizeram com que a pistola estivesse no carro de outra pessoa e ainda sem documentação e em local distante da residência do proprietário. Eles também pretendem ter mais detalhes sobre quem entregou a arma, quando e por qual motivo. O depoimento está marcado para as 3 horas da tarde e a oitiva será na casa de Bolsonaro, onde ele cumpre prisão domiciliar humanitária e deve obedecer a uma série de medidas cautelares. O prazo desse benefício concedido pelo ministro do Supremo, Alexandre de Moraes, termina inclusive na próxima quinta-feira. A prisão domiciliar temporária foi autorizada em março por um período de 90 dias a pedido da Procuradoria-Geral da República. O ex-presidente foi condenado a mais de 27 anos de prisão. Volto com vocês.
2: Bom, Campbell, e a gente também tem novidades sobre as acusações contra o líder do governo no Senado, por causa daquela operação, né, que mostrou um suposto envolvimento dele com o caso do Banco Master, né?
4: Exatamente, esse assunto segue repercutindo aqui em Brasília. Investigado no escândalo do Banco Master, o líder do governo do Senado deverá deixar o cargo nessa semana após o encontro com o presidente Lula. Segundo a apuração do nosso colega aqui da Band Brasília, repórter Caian Messina, Jacques Wagner pretende pedir demissão do posto durante a reunião. A conversa entre o parlamentar e o chefe do executivo está marcada para hoje. Se for mesmo levada adiante, a decisão dará alívio ao Planalto. Ministros e boa parte da bancada do PT no Congresso trabalham para blindar Lula no caso. Jacques Wagner tem avisado, no entanto, que pode seguir na liderança do governo se houver um pedido explícito do presidente. Hoje, o nome favorito para ocupar o cargo é o ex-ministro da Educação, Camilo Santana, mesmo com ele focado neste momento na campanha eleitoral do Ceará. Já a senadora Tereza Leitão, líder da bancada do PT, corre por fora. Wagner foi alvo de operação da Polícia Federal, que aponta que ele recebeu um apartamento de R$2,5 milhões de pessoas ligadas ao banqueiro Daniel Vorcaro. Outros R$3,5 milhões em dinheiro teriam sido repassados por meio de empresas de parentes. Documentos da PF revelam que o parlamentar tinha contato frequente com os operadores do Master, com quem discutiu os rumos da instituição. De acordo com os investigadores, o interlocutor de Jacques Wagner era Augusto Lima, ex-administrador da instituição financeira. Em nota, Jacques Wagner afirma que nunca houve atuação, intermediação, negócio ou tratativa envolvendo projetos do Master. Ontem, a defesa do líder do governo no Senado pediu ao Supremo para anular as investigações da PF que o ligam ao escândalo do banco. Os advogados argumentam que os mandados de busca e apreensão foram fruto de erros graves, em que os dólares e euros encontrados em endereços ligados ao senador têm origem ilícita como viagens ao exterior e compra de moeda estrangeira. É com vocês.
1: Obrigado, Felipe. 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
5: A decisão já está tomada. Apesar de Jacques Wagner ter declarado que ficaria na liderança no Senado até que Lula pedisse sua saída e que não acreditava que Lula, seu amigo, pediria isso, não há hipótese de que ele continue na função. O desgaste desde a operação da PF, incluindo a foto dos milhares de dólares e euros em casa, não para, vai crescendo, afetando a campanha de Lula, embora ainda haja, pelo menos, uma das várias alas do PT tentando segurar o senador na liderança, num insistente e inútil confronto com o bom senso e a realidade política. A ideia, a pressão da maioria do partido e aliados, e a expectativa geral é que Wagner tome a iniciativa de renunciar à liderança até antes do encontro com Lula nessa quarta-feira. Ou talvez pedir uma licença e ficar fora. Quanto mais cedo, melhor. É o que se diz no Planalto, que espera pelo alívio, enquanto mede o estrago já feito. O que não significa que Jacques Wagner, que já está pedindo a anulação da operação, possa ou deva ser considerado culpado antes que a justiça cumpra todos os seus ritos.
2: 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Foi com esse som de vários helicópteros e disparos que a população do Rio de Janeiro acordou novamente. Dessa vez com operação em comunidades da zona sul da cidade. Vamos para lá. A Luana Bernardes tem mais informações sobre essa manhã de violência no Rio de Janeiro. Bom dia, Luana.
6: Oi, bom dia a todos. Moradores de diferentes bairros da Zona Sul do Rio relatam um intenso tiroteio na manhã de hoje após o início de uma operação da Polícia Civil no Morro Dona Marta, em Botafogo, na Zona Sul da cidade. Três criminosos foram presos até o momento. A ofensiva faz parte da operação Contenção contra o avanço do Comando Vermelho no Estado. Agentes da Delegacia de Repressão a Entorpecentes da capital estão nas ruas para cumprir dezenas de mandados de prisão e de busca e apreensão contra integrantes da facção que atuam na região. A ação foi deflagrada 22 meses de investigações que permitiram identificar Ronaldo Pinto Lima e Silva como chefe do tráfico da comunidade. Apesar de estar no presídio de segurança máxima de Mossoró, no Rio Grande do Norte, ele continua exercendo sua influência na criminalidade no Rio de Janeiro. Os agentes também identificaram o bandido Francisco Rafael Dias da Silva, conhecido como Mexicano, como responsável pela administração das atividades criminosas no Morro Santa Marta. Outros 44 integrantes da facção foram identificados. Apesar dos tiroteios, não há informações sobre feridos.
2: Obrigada, Luana, pelas informações. 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
1: Bandeirantes 714, vamos aos Estados Unidos. Ricardo Capriotti, muito bom dia.
2: Oi, Nelson, bom dia a você, a Ana, todo mundo que está conosco. Estamos na véspera da partida decisiva e importante para o Brasil contra a Escócia amanhã, 19h pelo horário de Brasília. Por que é decisiva? Por que é importante? Porque o Brasil precisa terminar na primeira posição do grupo. E por que precisa? Porque se não avançar na primeira posição, avançar em segundo, por exemplo, perder esse primeiro lugar para o Marrocos, a logística da seleção brasileira será bem mais dificultada aqui nos Estados Unidos. Serão voos mais longos, serão tempos menores de recuperação. Por isso, a comissão técnica da seleção brasileira está se desdobrando para fazer com que o time não só vença a Escócia, mas também fique de olho, torça contra o Marrocos, que vai enfrentar o Haiti, para que essa primeira posição se confirme e com mais conforto na fase de mata-mata, o time possa permanecer aqui em Nova Jersey e fazer os deslocamentos também com mais tranquilidade. Mas nós vamos então a Miami, onde já está a nossa equipe, onde já está o nosso time, aguardando a seleção brasileira para o jogo de amanhã. E o Alexandre Pretzel tem mais detalhes, mais informações do time Brasil nesta terça-feira. Fala, Pretzel, bom dia!
3: Bom dia, Capriotti. Bom dia a todos do Pulo do Gato. A seleção brasileira pode enfrentar nesta quarta-feira aqui em Miami a maior temperatura em jogos até agora na Copa do Mundo. Segundo a previsão do tempo, deve fazer em torno de 35 graus no horário da partida às 19h no horário local. Inclusive também tem ameaça de tempestade, como aconteceu no jogo entre França e Iraque, disputado nesta segunda-feira. Claro que tudo está dentro da previsão, não que isso vai acontecer de fato, mas que o calor é previsível, isso aí sem dúvida. O Brasil que viaja nesta terça-feira para Fort Lauderdale, que fica a 10 quilômetros daqui onde nós estamos, e é claro que o Brasil vai enfrentar um adversário chato. A seleção escocesa, que é freguesa do Brasil, jogos disputados em 4 Copas do Mundo, o Brasil tem 3 vitórias e apenas um empate. Ainda assim, todos pedem muito respeito porque é um confronto direto. Se o Brasil ganhar, a tendência é que seja o primeiro, mas o Brasil perdendo para a Escócia, porque a Escócia joga a classificação também, o Brasil ficará provavelmente na terceira colocação. Então, todo cuidado técnico Carlo Ancelotti, que tem uma dúvida: quem será o substituto de Rafinha machucado? Rayan e Luiz Henrique brigam pela vaga, Martinelli corre por fora e se colocou também à disposição do treinador. Um abraço a todos.
2: Daqui a pouquinho, às 9h30 da manhã, horário local, 10h30, horário de Brasília, acontece esse último treino. É, normalmente o treino da véspera do jogo, ele é muito mais um treino recreativo, um treino mais leve, porque o que tinha que ser feito já foi realizado, especialmente no treino de ontem, segunda-feira. Mas lá estaremos para acompanhar essa movimentação e todos os detalhes da seleção brasileira na véspera dessa partida importante contra a Escócia. Leandro Quesada também está conosco e fala mais da seleção brasileira nesta terça-feira. Olá, Quesada, bom dia.
4: Olá, Ricardo Capriotti, bom dia. Neymar segue hoje com a delegação brasileira rumo a Miami. O time de Ancelotti pega a Escócia no terceiro e decisivo jogo do grupo na disputa brasileira com o selecionado de Marrocos pela primeira colocação. E Neymar deve jogar alguns minutos. Essa é uma tentativa da comissão técnica para dar a primeira minutagem ao craque da nossa seleção. E é incrível, né? Enquanto muita gente vai ficar feliz se o Neymar entrar e jogar 20, 25 minutos contra os escoceses, os craques das outras seleções estão a todo vapor fazendo a diferença. Messi, que marcou gols nos dois primeiros jogos da Argentina, artilheiro da Copa, a mesma coisa com o Mbappé, jogador da França, goleador nos dois jogos até aqui dos franceses, e o Cometa Haaland, que também deixou a sua marca nos dois primeiros jogos da Noruega. É, pois é, há uma diferença gritante dos craques dos outros para o nosso craque, que por enquanto sequer conseguiu disputar um mísero minuto nesta Copa do Mundo de 2026. E quando disputar, hein, Ricardo Capriotti? O que fará o menino Ney na Copa? Bom dia.
1: Vejamos, né? Vejamos se amanhã acontece a tão sonhada estreia de Neymar nesta Copa do Mundo. Daqui a pouquinho eu volto com mais informações da Copa do Mundo. Nelson Ana, eu saio aqui de Nova Jersey e retorno a São Paulo com vocês. Até já.
5: Obrigado, Capri. 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
4: Valeu. 7h22.
7: 7h22, agentes da Polícia Federal nas ruas de São Paulo neste instante, fazendo uma operação contra o Banco Digimais, que é controlado pelo Bispo Edir Macedo, fundador da Igreja Universal. De acordo com a Polícia Federal, a operação aponta a suposta fraude bancária. 9 mandados de busca e apreensão são cumpridos neste momento e também foi solicitado o bloqueio de R$ 670 milhões. De acordo com a Polícia Federal, as investigações têm como base relatórios do Banco Central que apontam que os investigados teriam manipulado demonstrativos contábeis e registros regulatórios para ocultar a real situação financeira da instituição, aparentar solvência perante os órgãos de controle e viabilizar operações supostamente irregulares. Agentes nas ruas neste instante cumprindo 9 mandados de busca e apreensão expedidos pela Justiça de São Paulo.
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10: Bandeirantes 7:28.
11: O calor e a chuva deixam mortos na Europa.
10: Vamos a Paris. Informações com a correspondente da Bandeirantes, Sônia Blota.
12: A cidade de Londres sofre com fortes chuvas nesta manhã. Foram mais de 400 chamados para o Corpo de Bombeiros durante a madrugada, incluindo 2 incêndios em casas que podem ter sido causados por raios. Segundo o Gabinete de Meteorologia do Reino Unido, o país foi atingido por mais de 29 mil raios nas últimas 24 horas. Os temporais ainda causaram problemas no transporte público londrino, com atrasos, interrupções de trechos e redução de velocidade no metrô. Além das chuvas, o calor também tem levado preocupação para as autoridades de países da Europa. 6 regiões da Inglaterra, incluindo Londres, estão em alerta para um aumento na temperatura, que pode representar risco para a saúde, com as temperaturas podendo bater os 40 graus. Espanha e Bélgica também têm sofrido com o aumento nos termômetros. Na Itália, o Ministério da Saúde decretou alerta vermelho para uma onda de calor em 15 cidades, incluindo Milão e Roma. Já na França, mais da metade da população do país estão... Já na França, mais da metade do país está sob alerta para alta nas temperaturas. 39 milhões de franceses estão na área de aviso. 18 pessoas morreram devido ao calor e às chuvas no país. Mais de 1.350 escolas estão fechadas. O primeiro-ministro da França, Sébastien Lecornu, deve ter uma reunião de emergência hoje para discutir a situação no país.
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11: A Receita Federal abre hoje a consulta ao segundo lote de restituição do Imposto de Renda.
10: A verificação do valor a ser devolvido pode ser feita a partir das 9 da manhã no site da Receita.
11: Mais de 9 milhões e meio de pessoas vão receber 16 bilhões de reais no segundo lote de restituição.
10: O pagamento começará a ser feito a partir de terça-feira da semana que vem, dia 30.
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11: Hora oficial do Brasil, 7:30. 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
0: 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Bom dia para você ligado na 94,5 FM. Eu sou Ednei Beltrame e agora você ouve os destaques regionais. Duas pessoas morreram e cinco ficaram gravemente feridas em uma batida frontal entre dois carros no quilômetro 197 da rodovia Raposo Tavares em Angatuba. Segundo a Artesp, Agência de Transporte do Estado de São Paulo, os carros seguiam em sentidos opostos da rodovia e, por motivos a serem esclarecidos, bateram frontalmente. Em um dos carros estavam o motorista, duas mulheres e uma criança, que ficaram em estado grave. No outro automóvel, o motorista sofreu ferimentos, mas sobreviveu. A esposa e uma amiga morreram no local. Segundo o Corpo de Bombeiros, as cinco vítimas em estado grave foram encaminhadas para o Hospital Dr. Léo Orsi Bernardes, em Itapetininga. Ainda não há informações sobre o estado de saúde atualizado e sepultamento das vítimas. Já em Tatuí, um pedestre que empurrava uma bicicleta foi atropelado por um carro ao tentar cruzar a rodovia Antônio Romano Esquincariol na altura do quilômetro 113.

0: Bom dia, ouvinte do Primeira Hora. A Prefeitura de Tapetininga, por meio da Secretaria de Finanças, orienta os empresários, responsáveis por microempresas, profissionais autônomos e outros contribuintes para a emissão 100% digital das guias de pagamento do ISS fixo e taxas mobiliárias. Para a emissão da guia, o contribuinte deverá consultar o site itapetininga.sp.gov.br e clicar no link que está disponível na página. O contribuinte poderá fazer o pagamento à vista com 10% de desconto em parcela única, com vencimento em 31 de julho, ou ainda parcelar seus débitos em até 4 vezes. Os contribuintes que necessitarem de orientações ou que precisarem atualizar seu cadastro podem procurar o Atende Fácil. Uma das unidades está localizada na Praça dos Três Poderes, número 1000, no Jardim Marabá. A outra unidade está na Avenida Padre Antônio Brunetti, 501, na Vila Rio Branco. Ambas funcionam de segunda a sexta-feira, das 9 da manhã às 5 da tarde. Volto com você, Ednei.
1: Acontece hoje, terça-feira, em Itapetininga, mais uma reunião do CONTUR, Conselho Municipal de Turismo, com a presença de Jarbas Favoreto. Jarbas atua como conselheiro estadual de turismo no estado de São Paulo, presidente da Amitur e jornalista, sendo uma das figuras mais renomadas no setor de turismo regional no Brasil. Ele também é um dos membros ativos do Grupo de Análise dos Municípios Turísticos de São Paulo e um renomado palestrante na orientação de conselhos municipais de turismo. Jarbas Favoreto vai ministrar uma capacitação exclusiva para fortalecer as ações e impulsionar o turismo de Itapetininga. Anote aí, o evento acontece hoje, terça-feira, às 6 da noite, no Auditório Municipal Alcides Rossi, anexo ao Paço Municipal. Esse foi o Boletim de Notícias da Super Difusora, comigo Ednei Beltrame. Eu volto às 8h05 no Rancho do Felizbino. Continue em 94,5 FM. Segue Jornal Primeira Hora. 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
7: Durante 7h36, é pra lá que a gente vai, pros Estados Unidos, Ricardo Capriotti.
8: Vamos lá, Nelson, de volta aqui de Nova Jersey, 6 horas e 36 minutos. Precisamos falar da segunda-feira de Copa do Mundo. Que segunda-feira, senhoras e senhores, que dia pra Copa e pro futebol. Dia histórico, porque tivemos a Argentina de Messi vencendo a Áustria por 2-0, 2 gols de Lionel Messi, que chega aos 18. Tivemos a França batendo o Iraque por 3-0, com 2 gols de Mbappé, que chega a 16 gols em Copas do Mundo, está na cola do argentino. Esse jogo ficou paralisado por 2 horas por causa da chuva que caiu na Filadélfia. E depois a Noruega venceu o Senegal por 3-2, com 2 gols de Haaland. Essa Copa do Mundo tem uma briga pela artilharia incrível. E só para fechar, nós tivemos já na madrugada de hoje a vitória da Argélia sobre a Jordânia por 2-0. 2-1. Mas a briga pela artilharia nessa Copa está sensacional. Lionel Messi tem 5 gols, Haaland e Mbappé têm 4. E hoje é o dia de Harry Kane entrar em ação, outra estrela dessa Copa do Mundo, que já tem 2 gols anotados. Então, a briga pela artilharia e certamente a briga pelo título.

0: título serão intensas até o final desse Mundial. O Bruno Milhozzi está conosco e vai detalhar mais um pouquinho desse gênio chamado Lionel Messi, que está fazendo mais uma Copa brilhante aqui nos Estados Unidos. Fala, Milhozzi!
1: Tudo bem, Capri? Bom dia, abraço para você, para amigo ligado aqui no Primeira Hora dessa terça-feira. Vamos lá falar de mais Copa do Mundo e, claro, destacar o grande jogo de segunda-feira que aconteceu aqui em Dallas, com reportagem da Bandeirantes entre Argentina e Áustria. Claro, falar de Lionel Messi, que chegou a 18 gols na história das Copas do Mundo. Já é o quinto dele neste Mundial, 2 jogos, 5 gols. Tá bom ou não tá, Lionel Messi, hein, Capri? Só para destacar, existe nesse momento uma preocupação argentina em relação à situação física do Messi, que pode ser preservado do último jogo da fase de grupos. No próximo sábado, também em Dallas, a Argentina pega a seleção da Jordânia para fechar a sua participação e pode não contar com o Messi, pode ser preservado. Mas o jogador é quem vai decidir se joga ou não, porque ele também tem seus objetivos pessoais, não é, para buscar nessa participação da Copa do Mundo, como, por exemplo, ampliar a sua artilharia histórica. Outro jogador, viu, Capri, que tem problemas é o Romero. O zagueirão sentiu dores musculares e pode preocupar, não deve ser utilizado nessa última partida e fica como dúvida para a sequência da Argentina na competição, vai ser reavaliado ao longo dessa terça-feira. Informações dos hermanos, e esses começaram bem, hein, Capri? 2 jogos, 2 vitórias, já classificados para a fase mata-mata.
0: É isso aí, muito bem. A pontinha de inveja dos hermanos aí de ver o time deles jogar, não é? A Argentina vai chegar mais uma vez, mas a nossa seleção vai recuperar isso também. Vamos torcer aí pelo time brasileiro. E hoje é uma terça-feira de mais destaques, de mais gente importante desfilando talento por aqui. Portugal de Cristiano Ronaldo enfrenta o Uzbequistão às 2 da tarde, transmissão Bandeirantes. Depois às 5 é a vez de Inglaterra e Gana, também com transmissão Bandeirantes. Às 8 da noite tem Panamá e Croácia e às 11 horas, fechando o nosso dia de transmissões, Colômbia e República Democrática do Congo vão se enfrentar e amanhã eu volto com mais detalhes da Copa do Mundo aqui no Primeira Hora. Boa terça a você, Nelson. Tchau, Ana, e até amanhã.
2: Valeu, Capri. Tchau. Bandeirantes, 7h40. Vamos pra Miami.

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9: A Agência Nacional de Aviação Civil autoriza duas companhias aéreas internacionais a operar voos internacionais no Brasil.
8: Agora, a empresa espanhola Vamos Air e a nigeriana Air Peace podem realizar voos com destino ou origem em cidades brasileiras.
9: As autorizações foram publicadas no Diário Oficial da União e concedidas após o cumprimento de requisitos previstos no Código Brasileiro de Aeronáutica.
8: Segundo a ANAC, a medida faz parte da estratégia para ampliar a conectividade aérea internacional e estimular um ambiente regulatório mais competitivo no setor.
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9: Hora oficial do Brasil, 7h45.
8: A Agência Nacional de Vigilância Sanitária reduz o alcance da suspensão de produtos da IP.
9: A medida agora atinge apenas lotes mais antigos de detergentes, desinfetantes e lava-roupas da marca.
8: Segundo a Anvisa, ficam liberados itens fabricados em 2026 que apresentaram resultados satisfatórios em análises de laboratório.
9: Continuam suspensos os lava-louças e desinfetantes com lotes terminados em 1, fabricados até 31 de dezembro de 2025.
8: Para os lava-roupas líquidos, a restrição vale para os lotes terminados em 1, produzidos até 31 de março deste ano.
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8: Produtores de matérias-primas para a agricultura acionam o Itamaraty para conseguir fornecedores emergenciais de fertilizantes.
9: O temor é que a escassez possa afetar a próxima safra, cujo plantio começará em agosto.
8: Grande parte da produção de alimentos do Brasil depende do mercado externo.
9: Mais de 90% dos principais fertilizantes agrícolas usados no país são importados. E a pequena parte fabricada aqui também precisa de insumos que vêm de fora.
8: A dependência do exterior representa riscos que ficam mais evidentes em momentos de crise internacional, como a atual.
9: Especialistas apontam que a situação começou a piorar com o início da guerra entre Rússia e Ucrânia.
8: Os russos eram grandes exportadores de enxofre, mas com a continuidade do conflito, passaram a ter de importar para suprir a demanda interna.
9: A China também parou de exportar fertilizantes para priorizar o mercado interno.
8: A possibilidade de um acordo entre Irã e Estados Unidos já ajudou a derrubar o preço de fertilizantes derivados de petróleo, mas a preocupação continua.
9: Como destaca o diretor executivo do Sindicato Nacional da Indústria de Matérias-Primas para Fertilizantes, Bernardo Silva.
2: Haverá um aumento do custo de produção da nossa safra, né, de diversas lavouras, né, não apenas soja, mas milho, trigo, algodão, entre outros. Né, que utilizam bastante aí, né, o fertilizante. Agora, o nível que isso vai afetar ainda é uma interrogação.
8: Em nota, o Ministério das Relações Exteriores afirma que já acionou representações diplomáticas em diversos países.
9: O objetivo é fazer um apelo aos governos locais para liberar a exportação de insumos e fertilizantes.
8: Segundo o Itamaraty, o tema é prioridade do ministro Mauro Vieira em missões internacionais.
9: Bandeirantes 7:48.
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2: Bandeirantes 7:50.
3: O Grupo Bandeirantes de Comunicação é homenageado pelo apoio que dá ao agronegócio através da cobertura da Band e dos canais especializados.
2: O troféu de contribuição à imprensa do agronegócio foi recebido ontem pelo presidente do grupo, João Carlos Saad.
3: Em discurso, ele falou sobre a importância do setor para o Brasil.
4: A defesa do agro não é só falar do agro, é saber que ele é isolado. Ele é o elo mais frágil nessa corrente, mas ele é o nosso principal negócio. E é através dele que a nossa indústria vem se refazendo.
2: O prêmio mais admirado jornalistas e companhia da imprensa do agronegócio foi criado há 6 anos.
3: Ele reconhece os profissionais e empresas de comunicação através de votação da própria categoria.
2: Além da homenagem ao presidente da Band, o jornal Terra Viva foi eleito o melhor da mídia especializada.
3: Entre os 50 jornalistas mais admirados do setor estão, representando o grupo, Sidney Maquio, Renata Afonso, Regina Dourado, Isaac Rufino e Malu Cavalcante.
2: Já Davi Cardoso, da Band Bahia, foi eleito como revelação.
3: Bandeirantes 7:51.
2: Luiz.
3: Felipe Nunes.
5: Muito bom dia, Nelson, Ana Paula. Bom dia para você que nos acompanha na Bandeirantes. Ainda não existe uma data para a retomada do julgamento dos réus acusados de matarem Vinícius Gritsbach, o chamado delator do PCC. Os réus Denis Martins, Juan Rodrigues e Fernando Genauro, que são acusados de homicídio de 2 pessoas, além de Gritsbach também, Celso Novaes, motorista de aplicativo, e existe uma acusação de tentativa de homicídio. Esse crime que aconteceu em novembro de 2024 no aeroporto de Guarulhos, com a execução destas 2 pessoas. O que a defesa dos réus afirma é que eles não participaram deste crime. Já a promotoria alega que os 3 policiais militares são, sim, responsáveis. Houve a solução do julgamento por conta de um abandono da defesa deste caso. Desde o período da tarde, nesse primeiro dia de tribunal do júri, houve uma série de discussões entre os 2 campos. E, com uma troca de acusações, a defesa deixou o plenário, que anula o julgamento. Entre as falas que nós registramos na Bandeirantes está a da viúva de Celso Novaes, a Simone Novaes, que conversou com a reportagem sobre o sentimento dela após a situação de ontem.
6: É revoltante demais, 2 anos lutando por justiça. 2 anos, meus filhos estão sem um pai. Meu filho de 15 anos, ele está com depressão desde o que aconteceu. Difícil tirar aquele menino de cima de uma cama, ele está magro. A avó dele está aqui, ó. Magro. Porque ele não aguenta a dor de ter perdido o pai. Para eles chegarem hoje e fazer uma cena e cancelar o julgamento. Não sei se vocês estavam lá dentro, mas foi um show. Eles estavam dando um show.
7: Estratégia da defesa?
6: Estratégia. São atores. Estão despreparados.
7: Como se matasse seu marido novamente?
6: Eu estou sentindo tudo de novo. Veio tudo à tona novamente na hora que o juiz falou que ia cancelar para ter uma nova data ainda.
5: Apesar desse depoimento, tanto defesa quanto promotoria seguem trocando acusações. Nelson e Ana Paula.
3: Obrigada, Luiz, pelas informações. Bandeirantes 753.
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9: Alô, amigas e amigos do esporte a motor. Lewis Hamilton está muito preocupado com os custos cada vez mais altos do automobilismo e disse que é preciso fazer muito mais para torná-lo mais acessível. Para o heptacampeão mundial de Fórmula 1, o esporte está indo numa direção errada. E o argumento dele é que uma temporada de kart não pode custar US$ 1 milhão, como acontece em vários países. Hamilton lembrou o exemplo do pai, que gastava por ano cerca de 20 mil libras, o equivalente hoje a R$ 136 mil, para mantê-lo no kart. E mesmo assim, tinha muitas dificuldades e precisava de 4 empregos. Hamilton alertou que, se não for tomada nenhuma medida urgente, não será mais possível para um jovem piloto sem grandes recursos crescer no automobilismo.
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3: Bandeirantes 757, os bombeiros continuam trabalhando em um grande incêndio na zona oeste de São Paulo, no bairro da Lapa. Começou por volta da meia-noite e meia, incêndio em um galpão que é utilizado para o armazenamento de peças automotivas e diversos outros materiais. Então tem muito plástico, papel, material altamente inflamável. Então a gente já está indo para 8 horas de combate às chamas. Agora há poucos bombeiros falaram que o fogo ainda não está controlado, mas eles estão conseguindo sucesso em confinar as chamas ali, para evitar que ela se espalhe para outros galpões e imóveis na região, como a gente vai ouvir na fala do capitão do Corpo de Bombeiros, Ronaldo de Mello.
15: Nós veremos por algum tempo a presença de chamas nessa edificação principal. É possível observar também que houve um abalo, um dano na estrutura. No entanto, dentro da avaliação de risco, está tudo sob controle, não há vítimas. E nós vamos continuar com essa estratégia de confinar o incêndio nessa edificação e impedir que ele se propague.
3: Por enquanto, não há registro de vítimas, pelo menos, nesse incêndio.
2: Bandeirante 7h58.
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2: Já digamos, muito bom dia.
16: Bom dia, Nelson, Ana, a todos os nossos ouvintes. Dia começando com frente fria no sudeste do país, alcançando áreas da Grande São Paulo, no litoral e também no interior do estado. As pancadas de chuva devem continuar ao longo do dia. Na capital paulista, máxima de 21 graus. E ao longo da quarta-feira também tem condição para essas pancadas de chuva acontecerem em áreas do sul do Rio de Janeiro, sul de Minas Gerais e também no sul de Goiás, devem ter pancadas de chuva mais intensas. A atenção também é para a entrada da massa de ar polar já no sul do país, que deve trazer temperaturas bastante amenas e frio intenso em muitas áreas. Nelson.
2: Obrigado, Jade. Até amanhã.
16: Obrigada. Um beijo.
2: Termina aqui o Jornal Primeira Hora.
3: Apresentação Nelson Gomes.
2: E Ana Paula Rodrigues.
3: Diretor responsável João Carlos Saad.
2: Bom dia, Brasil.
3: Bom dia. Primeira Hora.
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Alô, alô, cidade! Alô, alô, sertão do meu Brasil! Alô, senhoras e senhores, bom dia! Terça-feira, 23 de junho do ano 2026, Dia Internacional das Aldeias SOS e Dia do Atleta Olímpico. Os santos do dia, José Cafasso, Edeltudes e Agripina. Bom dia! É mais uma audição do nosso Rancho do Filisbino, a mensagem de carinho, alegria e otimismo para nossa gente sertaneja, colorindo a sua manhã, esparramando a alegria no seu rádio. Um bom dia com muita alegria começa aqui com o compadre Filisbino. O veinho aqui, com 85 anos de vida, porque somos teimosos. Tuti, 67 anos de rádio. Ou vai o racha, ou nós arrebenta com o tampo da caixa. Mas nem que a vaca tussa e o boi chacoai o rabo, nós aqui, alegre e sossegado, levando alegria no seu rádio. Motorista amigo, motoqueiro, bicicleteiro, cachaceiro desgranhado, não corra, não mate, não morra. Perca um minuto da vida, mas não perca a vida no minuto. Quem tem muita pressa, chega mais cedo ao cemitério. Oração da manhã.

Senhor, no silêncio deste dia que amanhece, venho pedir-te a paz, a sabedoria, a força. Quero olhar hoje o mundo com olhos cheios de amor, ser paciente, compreensivo, manso e prudente. Ver além das aparências teus filhos como tu mesmo os vê, e assim não ver senão o bem em cada um. Cerra meus ouvidos a toda calúnia, guarda minha língua de toda maldade, que só de bênção se encha meu espírito, que eu seja tão bondoso e alegre, que todos quantos se achegarem a mim sintam tua presença. Reveste-me de tua beleza, Senhor, e que no decurso deste dia eu

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1: E é na voz meiga e inocente da criança que nós saudamos todos os nossos queridos e amados ouvintes. Ouvinte da Superdifusora de Itapetininga, FM 94,5, feita para você. Ouvinte do nosso tradicional Rancho do Filisbino e aos nossos amados, pacienciosos e caridosos ouvintes da Agenda do Coração. Estamos vivos, minha gente, maravilha, a benevolência que Deus nos concede em mais esta manhã, em que nós possamos, com as bênçãos do Criador, desfrutar dessa alegria da vida em estarmos vivos, para que possamos, ao lado da família, dos amigos, conhecidos, pessoas que nem sequer sabemos quem é, mas que sempre estão conosco nessa mensagem de carinho, alegria e otimismo para a nossa gente sertaneja. Logo, ao acordarmos, abrimos nossos olhos e depararmos com essa paisagem linda que Deus nos oferece para que nós possamos, com saúde, com paz, com amor, poder desfrutar dessa alegria de viver. Também é preciso que se lembremos dos nossos irmãos doentes, é isso aí. Porque a fé move montanha e é através da oração. Já fizemos a nossa, então agora basta apenas que você pense em Deus em nome dessas criaturas que se encontram doentes, muitas delas internadas e que necessitam tanto da oração para poder também desfrutar dessa benevolência de Deus e dar sequência na caminhada da vida. 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Então, nosso abraço, nosso bom dia com muita alegria para o nosso amigo evangelista, sempre alegre, contente, feliz, sorridente e atendendo humildemente a sua distinta freguesia ao lado dos seus diletos Filipandro e Robson, com os atendentes Carlos, Gustavo e toda aquela rapaziada ali no pátio, carregando, descarregando, soqueteando a coisa do jeito que o povo gosta, material para construção evangélica.

0: amigo Ednei Beltrame, Pingo d'Água, bom dia!
1: Bom dia! Bom dia com muita alegria para você, compadre Felisbino. Bom dia com muita alegria para você, ouvinte do Rancho, ouvinte da Superdifusora, razão do nosso trabalho. Excelente terça-feira, excelente 23 de junho para todo mundo. E aí, compadre Felisbino, como estão as coisas? Tudo bem?
0: Maravilha, maravilha, Ednei! 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Ednei, e a Copa do Mundo, Ednei?
1: Copa do Mundo que vai viver hoje, terça-feira, os últimos jogos da segunda rodada da fase de grupos. A partir de amanhã, já é a última rodada dos grupos, começam amanhã esses jogos, e a partir de amanhã a gente já começa a conhecer os dois classificados de cada grupo. O quarto colocado do grupo, que vai pegar as malas e vai embora para casa, ainda vai ter os três, ou melhor, os oito melhores terceiros colocados. Esses oito melhores terceiros colocados, a gente tem que esperar terminar toda essa fase, que começa amanhã, quarta-feira, e termina no sábado. Portanto, só no sábado a gente vai saber quem são os oito melhores terceiros. Os dois primeiros de cada grupo, todos os grupos, e os oito melhores terceiros serão os classificados para a chamada 16avos de final, né? 32 seleções estarão disputando 16 vagas já a partir do próximo domingo. Ontem, segunda-feira, foi o dia das estrelas. Ontem, segunda-feira, foi o dia dos craques dessa Copa fazerem aí bonito, né? Cada um fez 2 gols e foi bacana demais. Messi marcou 2 vezes pela Argentina, chegou aos 18 gols, é o maior artilheiro da história das Copas. Mbappé marcou 2 vezes pela França e o Haaland marcou 2 vezes pela Noruega. Então, jogaços ontem e a gente passa pelos placares aqui, ó. Segunda rodada do Grupo I, França 3, Iraque 0. Transmissão da Superdifusora FM. Esse jogo foi o primeiro jogo dessa Copa a ser paralisado por conta das condições climáticas, né? Nos Estados Unidos, deu trovão ali alguns quilômetros próximo do estádio para tudo. O jogo começou às 6 da tarde, hora de Brasília, era para terminar às 8, terminou às 10 da noite, por causa dessa paralisação. Ontem também, pelo mesmo grupo, com transmissão da Superdifusora, Noruega 3, Senegal 2. Pelo grupo J, Argentina 2, Áustria 0, Jordânia 1, Argélia 2. Hoje, como eu disse, repetindo então, os 4 últimos jogos da segunda rodada. Pelo grupo K, 2 horas da tarde, Portugal e Uzbequistão. É o jogo que o Cristiano Ronaldo tem tudo aí para fazer alguma coisa e mostrar para que foi nesse Mundial, né? 11 horas da noite, com transmissão da Superdifusora FM, Colômbia e República Democrática do Congo. Pelo grupo L, 5 da tarde, com transmissão da Superdifusora FM, Inglaterra e Gana. Hoje, pelo mesmo grupo, grupo L, 8 da noite, Panamá e Croácia. Copa do Mundo da FIFA, a maior de todos os tempos, acontecendo e a gente informando aqui no Rancho do Felisbino. Por quê? Porque futebol é o esporte do povo. E se é do povo, a gente tem que falar no programa do povo, compadre.
0: É isso aí, Ednei. O povo fica aqui porque aqui tem de tudo, né? Mas agora vamos acionar aqui os nossos pré-candidatos. O nosso amigo Miguel Turmeiro, que é o candidato do povão, o meu amigo Miguel Turmeiro. Bom dia!
2: Bom dia! Com muita alegria, meu amigo compadre Filisbino. Bom dia, com muita alegria a todos, querido ouvinte do Rancho do Filisbino. Continue soqueteando a coisa. Um bom dia do Miguel Turmeiro, o vereador do povão.
0: Tubarão, meu amigo Marcelo Nanini, pré-candidato a deputado federal, e aqui estamos com ele capituando. Alô, Marcelo Nanini, bom dia!
3: Bom dia, Filisbino! Bom dia a todos os ouvintes do Rancho do Filisbino, 67 anos de programa. Quero mandar um abraço para todos os ouvintes da 94.5 FM. Um grande abraço do seu amigo e do seu companheiro, Marcelo Nanini.
0: Meu amigo Ednei, vamos dar início na porfia?
1: 8 horas mais 24 minutos, 8h24, botar a vitrolinha do compadre Filisbino para trabalhar nesta terça-feira. 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Daqui a pouquinho, nosso amigo Oswaldinho Lamarca falando ao vivo aqui no programa. Começamos com Chico Rei e Paraná. Velha Porteira.
0: É bonito, barbaridade, meu amigo Ednei, por isso soqueteie.

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2: Superdifusora FM, Rancho do Filisbino, acertando o seu relógio pontualmente, 8 horas mais 28 minutos. Você que acompanha o nosso programa, o programa do Bino, todos os dias aqui na Superdifusora FM, já sabe, né? 2 dias por semana, e esses dias são terça e sexta. A gente separa alguns minutinhos aqui tão preciosos para falar sobre algo tão precioso na nossa vida, que é a saúde. Saúde, gente, começa pela boca. Clínica Integrada Salém é a indicação do rancho, é a indicação desse horário aqui na nossa programação. 8h29, doutor Neto Salém, bom dia, com muita alegria.
3: Bom dia, Ednei, bom dia ao compadre Felisbino, bom dia ao Pedro Paulo e bom dia a você que nos escuta. Tudo bem com você, Ednei?
2: Graças a Deus, doutor, tudo bem, tudo certo. Pedro Paulo, bom dia.
4: Bom dia.
2: E essa bandeira do Brasil, amanhã tem Brasil e Escócia, Pedro Paulo. Você apostou no 7-1, não deu, deu 3-0, ganhamos. E amanhã, Brasil e Escócia, hein?
4: Daria pra dar um 7-3.
2: 7-3,
3: rapaz. Número 7 prevalece.
2: É, ele gosta do 7 e ele é bem otimista. 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
1: Tô sabendo que você tá ensaiando a Shakira para dançar no TikTok, é verdade?
0: Não é.
1: Não é, né?
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1: É fake news, né?
0: É fake. Isso daí, infelizmente, é fake. Não sei dançar, também não me esforço para aprender.
1: Somos dois. 25 para as 9, sessão de abraços do Dr. Neto Salém.
0: Vamos lá. Quero mandar um abraço especial para Tatiane Aparecida, Célia Regina, Elias Vieira, Manuela Maciel, Joana Aparecida, Celina da Silveira, Marcela Alves, Keitlan William. E quero mandar um abraço especial para o casal que eu conheci ontem, para o seu Floriano e para sua esposa Celina. Esses são nossos abraços da terça-feira, Ednei.
1: Grande abraço para você, Pedro.
2: Grande
1: Paulo.
2: Grande abraço.
1: 7-3, hein? É. Doutor, grande abraço e até sexta.
0: Aquele abraço, fiquem com Deus.
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2: Olha aí, olha a hora certa, certinha, modulando no rádio. O relógio que atrasa não adianta nada. Relógio que adianta é um atraso de vida. Então, acerte o seu pelo meu. Aqui já são 8h44. 8h44. 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Edilei!
3: Pois não, compadre.
2: Vamos que vamos.
3: Isso, seguimos, né, agora com as informações do Plano Familiar Camargo. Notas que são informações oficiais do site do Plano Familiar Camargo Itapetininga. Atenção! Faleceu ontem em Sorocaba com 75 anos, Cleusa Pereira Viana. Seu corpo está sendo velado na unidade central e o sepultamento será às 10 horas no cemitério São João Batista. Faleceu ontem em Itapetininga com 69 anos, Pedro Honório de Souza. Seu corpo está sendo velado na unidade Vila Reis e o sepultamento será às 11 horas no cemitério São João Batista. Faleceu ontem em Itapetininga com 39 anos, Rafael Augusto Fernandes da Silva. Seu corpo está sendo velado na Igreja Jesus Cristo dos Santos dos Últimos Dias e o sepultamento será às 12 horas no cemitério São João Batista. Faleceu ontem em São Paulo, com 53 anos, Anderson Francisco Camargo Silva. Seu corpo está sendo velado na unidade central e o sepultamento será às 13 horas no cemitério São João Batista. Faleceu ontem em Itapetininga, com 76 anos, Gerta Amália Schultz. Seu corpo está sendo velado na unidade central e o sepultamento será às 15 horas no cemitério São João Batista. Faleceu ontem em São Paulo, com 71 anos, Conceição Nascimento Yamaguchi. Seu corpo está sendo velado no Memorial Antônio Ferreira de Camargo e o sepultamento será às 16 horas e 30 minutos no cemitério Jardim Colina da Paz. Faleceu hoje em Itapetininga com 82 anos, Eduardo Camargo. Seu corpo está sendo velado na unidade Vila Reis e o sepultamento será às 16 horas no cemitério São João Batista. Informamos, portanto, os falecimentos de Cleusa Pereira Viana, Pedro Honório de Souza, Rafael Augusto Fernandes da Silva, Anderson Francisco Camargo Silva, Gerta Amália Schultz, Conceição Nascimento Yamaguchi e Eduardo Camargo. Notas de falecimentos, segundo informações do site do Plano Familiar Camargo Itapetininga. Agora é com você, compadre Filisbino.
2: As famílias enlutadas, as nossas mais sinceras e profundas condolências. E aqueles que partem, que Deus conceda o convívio dos eleitos. Bom, sumiu aqui o desastre aqui, não é verdade, Ednei?
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3: Faltando 10 minutinhos para as 9 da manhã, 8h50, desde as 7h30, o homem tá batendo ardido, compadre!
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3: 8 horas mais 53 minutos, 8h53, passando pelo WhatsApp da Super Difusora FM, 15996097213. A gente abraça o casal Isabel de Oliveira e Zé da Cataia no Jardim Paulista. E aí, casal maravilhoso, bom dia, bom dia, bom dia. Bom dia para Alice Terezinha no Jardim Brasil. Amélia Teles, a famosa Amélia Costureira, bom dia. Bom dia também para o casal Alcides e Maria Paulino lá no Pinhal. Bom dia para o Claudinei Alves, Nova Itapetininga. Carlão da Piscina na Vila Progresso. Paulo, da Funilaria e Pintura Cinco Irmãos, Renato Catraca, Rádio Ligado na Rio Branco, e ainda Maria Diva lá no Tupi. A Maria Diva quer ouvir, já ouviu na abertura do programa Chico Rei e Paraná. Diva, muito obrigado aí pelo seu carinho, muito obrigado pela sua audiência. 8h54, clássico dos clássicos. João Mineiro e Marciano. Seu amor ainda é tudo.
2: Então faça um favor, Idinei.
3: Com tudo, com o maior prazer.
2: Só que tem...

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16: Olha aí, agora já são 9h14, informando a hora certa. 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
9: 9:20, hora certa no rádio, 9:20. Mais uma vez, passando pelo WhatsApp da Superdifusora, 15996097213. Mandar um abraço aqui todo especial para o nosso querido Sandro Sudário. Alô, Sandro Sudário, que trabalha na CPFL, tá trabalhando, tá acompanhando a nossa programação, gosta de Leandro Leonardo, ouviu aí o grande clássico Talismã agora há pouco, né? Seu Sandro, receba aí o nosso abraço, o nosso carinho e principalmente o abraço da sua filha, a Duda, que está trabalhando aqui na Superdifusora e ela pede para mandar para o seu amado pai. Olha que coisa bonita, hein? Tá bem de filha, seu Sandro? Tá bem de pai, hein, Duda? Seu Sandro, obrigado pelo carinho, obrigado pela audiência, trabalhando e ouvindo a nossa programação. Bom dia com muita alegria para o Alex do Tabuãozinho. Fala, Alex, tudo bem com você? O Alex quer ouvir o Michel Teló. Já, já tem um grande sucesso do Michel Teló aqui na nossa programação. O Cristiano de Fátima, da Vila Carolina, quer ouvir a música Eu Te Seguro. Grande sucesso do Panda, oferecendo especialmente para Mariana. Ô, Mariana, vai ouvir Eu Te Seguro aí, oferecimento especial do Cristiano. E ele também está mandando um abraço aqui para todos os seus amigos, para todos os seus familiares que estão ligados aqui na Superdifusora FM. É sucesso! Toca em todo o país! E claro, a gente toca aqui no Ranchito do Bilibinito também. Panda, eu te seguro!
16: Segura mesmo?
9: Eu seguro bem firme, viu?
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9: Ai, ai, ai.
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3: Super Difusora FM, Rancho do Felisbino, 9h24, super terça-feira pra você de Itapetininga, pra você de toda a região, pra você que tá com a gente no FM, no site, no aplicativo, que o seu dia seja maravilhoso. 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
4: Vamos lá, o abraço vai pro senhor Eduardo e pra dona Dilma, que estiveram aqui na loja ontem. 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
3: Seu João Pires, dona Silvia, bairro Sapezal. Obrigado aí por estar com a gente todos os dias aqui na nossa programação e ter mandado um abraço aí via Eduardo, via Dilma, que são nossos amigos, amigos da Real Itapetininga. Muito obrigado pela preferência na Real e pela audiência aqui na Super Difusora FM. 14h, Portugal e Uzbequistão. Cristiano Ronaldo desencanta?
4: Desencanta, 3-1.
3: 17h, com transmissão da Super Difusora FM, Inglaterra e Gana.
4: Nossa, jogaço. 2-2.
3: 18h, Panamá e Croácia.
4: Jogaço. 3-1 para a Croácia.
3: 23h, com transmissão da Super Difusora FM, Colômbia e República Democrática do Congo.
4: Nossa. 1-1.
3: 1-1.
4: 1-1.
3: A partir de amanhã, você sabe que é definição de grupos, né?
4: É, amanhã tem Brasil, né?
3: Amanhã tem Brasil e a partir de amanhã já é a terceira rodada. A gente já começa a conhecer os dois primeiros colocados, o quarto colocado que vai embora. Tá chegando a hora de separar os homens dos meninos, Ricardão.
4: Meu Deus, amanhã é 7h.
3: Amanhã o jogo é 19h.
4: Não, eu vou estar no berço já.
3: Que isso?
4: Eu acho, lógico.
3: 19h?
4: 19h.
3: Mas e nessa separação aí, você é homem ou menino?
4: Menino.
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3: Agora 9:38, vou dar um pulinho ali na estação Country. Alô, Renata. Bom dia!
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1: Que foi que ela disse, Luiz Neto?
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1: Bom dia, alô Ferdinando, feição de orangotango. 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
1: 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Bom dia lá para dona Cristina Bueno, Maurinho, Tatá, Rosa Maria, Maurinho, quer que há? É família, Tatá, com a Bernadette, que não promete, que gosta de omelete, mas não joga confete. Rosana, nossa querida Rosana Berranteira, vai trabalhar, Rosana!
5: 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Com carinho da Rosana Berranteira.
1: Ei, Rosana, aquele abraço. Quem vem, Ednei?
6: 9h44, bom dia com muita alegria para o nosso amigo Donizete, acompanhando a nossa programação na Vila Santana, Neuza Rolim no Jardim Itália, Dalva Ribeiro na Vila Piedade, Laís Ferrarese na Vila Rio Branco, Margarida Lopes e Conceição Rosa no Parque da Lagoa. Todo esse povo vai ouvir a nova música do Eduardo Costa. Imagina eu, compadre.
1: Imagina, sim. Barbaridade. Só que tem...

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7: Que horas são, vovô Filisbino?
8: 9h55, voltamos lá com nosso amigo Zaldinho lá nas galas, Zaldinho.
9: 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A você, Felizbino, Ednei, aquele abraço a todos os nossos ouvintes, amigos do Rancho do Felizbino. Um grande abraço também, que Deus abençoe a todos.
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8: 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Bom dia! Bom dia com muita alegria lá pro Adão Moreira na Pastelaria Jimenez, sempre deixando o rádio alto estourando para torrar a paciência da Sandra, meu amigo Adão. Mas agora você pode abaixar o rádio para você e a Sandrinha escutar aqui o Bininho. E mandamos um abraço lá no Gramadinho, lá para Zeli e também para a Dona Elza, mamãe da Luciana Gimeno. Aquele abraço e um bom dia com muita alegria. Posso?
10: Cante para o casal mais apaixonado de Itapetininga, compadre.
8: Oh, me ama, Luciana.

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0: E agora chegou a vez dele?
1: 10 em ponto, especialmente para o casal Thelma e José Abrão. Neste momento eles param, elevam o pensamento a Deus e rezam com Luiz Neto a oração final do programa.
2: Santo anjo do Senhor, meu zeloso guardador, já que a ti me confiou a piedade de vida, sempre me rede, me guarde, me ilumine. Amém.
0: 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Que Nossa Senhora Aparecida proteja a todos e que ela continue cuidando de nós também. Vamos em frente, porque Deus está presente. O Senhor é meu pastor e nada me faltará. Bom dia, Itapetininga! Bom dia, São Paulo! E bom dia, meu
3: Brasil! 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

Hoje eu quero te lembrar de uma coisa que muitas vezes a gente esquece na correria da vida. A Bíblia nos diz em Salmos 46:10: Aquietai-vos e sabei que eu sou o seu Deus. Vivemos tentando resolver tudo, né? Controlar tudo, encontrar resposta para tudo, mas nem sempre a nossa força é suficiente. Às vezes, Deus nos convida a fazer algo diferente. Confiar. Aquietar o coração não significa que a gente desistiu, cruzou o braço e pronto, acabou. Significa que a gente acredita, mesmo quando a gente não entende o caminho. Deus continua guiando os nossos passos. Acredite. Se hoje existe aí alguma preocupação tirando a sua paz, entregue-a nas mãos de Deus. Faça a sua parte. Confie que Ele está cuidando daquilo que você não pode controlar. Que você tenha essa confiança, acredite e encha o seu coração de fé. Uma ótima terça-feira para você!

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2: Vamos que vamos, minha gente. 10 horas, 9 minutinhos dessa terça-feira, 23 de junho. Agora, 10 horas, 9 minutinhos, o Rafinha tá melhorando devagar. Eu ainda não vou abusar muito da sua voz, Rafinha, mas o bom dia eu tenho que te dar. Bom dia.
3: Sim, bom dia, Tuti. Bom dia pra você, ouvinte. Tudo certinho, Tuti?
2: Tudo certinho. Um pouquinho mais forte sua voz, sim, mas não podemos abusar dela.
3: Com certeza.
2: Né? Porque o frio ainda vai chegar, sim, quarta e quinta-feira. Então, agasalhe-se e cuide bem da sua saúde, por
3: pode
2: favor.
3: Pode deixar.
2: Quero começar o programa mandando um beijo especial pro Vanderlei, amigo Centro Automotivo. Beijo muito especial, dona Isabel, seu Roberto, os pais do Vanderlei. Ele que tá há tantos anos aqui na rádio, como vários clientes, né, que sempre estão aqui com a gente. Muito obrigada a quem confia na gente há muitos e muitos anos. Desde a época de AM, desde a época de estava saindo fora do ar várias vezes, né? Então, tem gente que tá por aqui. Agora, a gente já tá tinindo, a gente já correu atrás e corre atrás o tempo inteiro sem parar de qualidade, mas lá atrás, nos primórdios, tinha muita gente que já acreditava na gente. Muito obrigada por isso. Vanderlei, meu querido amigo, um beijo muito especial, amigo Centro Automotivo. Vamos que vamos, minha gente, porque a gente começa o programa agora. A rádio não sai fora do ar em nenhum momento, 24 horas no ar. 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
2: Vamos lá, minha gente, 10 horas 22 minutinhos. Juliana Cirilla vem aqui trazer pra gente algumas notícias que já estão no site. É importante sempre a gente se manter atualizado. E um ouvinte ontem mesmo falou isso, como é especial o jeito que vocês deixam a gente bem informado. Muito obrigada pelo reconhecimento e a gente faz essas parcerias, como no Jornal Panorâmico com a Juliana, para a gente poder trazer ainda mais informações para vocês. Bom dia, Ju!
3: Bom dia, Tuti! Bom dia, ouvinte do Manhã Superdifusora! Motoristas que utilizam as rodovias do Sudoeste Paulista devem ficar atentos. A concessionária responsável pelas vias realiza até o próximo sábado, dia 28, uma série de obras de manutenção e recuperação do pavimento em rodovias como Raposo Tavares, Castelo Branco, João Melão, Antônio Romano Skin Cariol e Francisco Alves Negrão. Em Itapetininga, os trabalhos acontecem na rodovia Raposo Tavares, entre os quilômetros 156 e 158 no sentido capital, além da interdição do retorno localizado no quilômetro 166. A orientação é redobrar a atenção e programar a viagem com antecedência. E atenção, empresários, autônomos e microempreendedores. A Prefeitura de Itapetininga orienta os contribuintes sobre a emissão online das guias do ISS fixo e das taxas mobiliárias. O pagamento em parcela única com desconto de 10% pode ser feito até 31 de julho. Também é possível parcelar o valor em até 4 vezes. Mais informações estão disponíveis no portal da Prefeitura ou nas unidades do Atende Fácil. Para mais notícias, acesse jornalpanorâmico.com.br e siga as redes sociais do Jornal Panorâmico. Até amanhã, ouvinte. Até amanhã, Tuti.
2: Até amanhã, minha querida. Muito obrigada. Ô Zé, ontem essa hora tava um solzinho gostoso. Eu achei que hoje ia estar mais frio, mas acordou chovendo. E aí, Zé, o que, que vai acontecer no dia de hoje? Precisão do tempo. Bom dia, Zé.
4: Bom dia, Tuti. Bom dia, ouvintes. Tudo bem com vocês? Hoje, 19 graus com chuva. Eu quero mandar um abraço e um ótimo dia a todos ouvindo a Superdifusora. Um abraço a todos. Fiquem com Deus.
2: Amém, Zé. Muito obrigada. 10 horas 25 minutos.
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2: Gente, vamos lá. Vamos lá, porque hoje é uma terça-feira especial. Se você acordou hoje, terça-feira, tava nublado, aí falou assim, o dia vai ser feio, o dia tá feio, o dia vai ser ruim, não. Se você acordou reclamando do dia porque ele tá nublado, é porque você não é ouvinte da Superdifusora. Pois bem, temos muitos presentes pra hoje. Hoje é terça-feira, temos radiaço da Banzai, temos Vale Compras de Special Dog, da Júlio Cão Pet Shop. Temos, chegou kit Calderaro, para você participar pelo WhatsApp e a gente sorteia amanhã. E também, daqui a pouquinho, tem uma surpresa muito especial. 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Então, ó, hoje, bastante prêmios pra você pelo aplicativo, que já é de praxe. Toda terça tem Banzai e tem também Júlio Cão Pet Shop. Pelo WhatsApp, hoje, você vai participar com a gente da Calderaro, que é aquele kit maravilhoso que vem de Calderaro. E aí a gente sorteia amanhã. Lembrando que quem participar tem que saber que tem que vir buscar, porque tá tudo fresquinho. 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Então não sai daí, você vai amar. E no final do programa tem sorteio Copa Premiada. É só coisa boa, minha gente. Fica aí por aqui. 10 horas 27 minutos.
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3: Ai, gente do céu, você sabe que eu atraio gente de tudo que é jeito, né? Eu já falei isso pro Rafinha. Todo mundo aqui na rádio já sabe disso. Mas essa mulher, ela é arretada. E ela gosta da Super Difusora. Mais do que ela gosta da Super Difusora, ela gosta dos ouvintes. Então, essa nossa entrevista, você não pode sair daí. Já avisa a família inteira, porque vai ter presente. Isso mesmo. Eu tenho presente para essa entrevista agora, porque a Cris, do Instituto Visão Solidária, está animada com Itapetininga, está animada com Super Difusora e já veio trazer informações, orientações e presente. Bom dia, Cris.
4: Bom dia a todos. Antes de mais nada, muito obrigado por eu ter a oportunidade de estar aqui novamente.
3: Nós também agradecemos, ainda mais trazendo, quando eu ouço a propaganda da Instituto Visão Solidária, que quem procurar no Instagram é IVS, Instituto Visão Solidária. Eu vejo o quanto é diferenciado. E a semana passada você me mandou mensagem quase emocionada com as crianças que podem ser beneficiadas por causa do projeto social da rede Instituto Visão Solidária, né? Conta um pouco pra gente sobre isso.
4: Bom, o Instituto Visão Solidária, ele tem um projeto social que se chama Criança de Visão.
3: Uhum.
4: Qual seria o objetivo? Para que todas as mães possam entender e ver o quanto as crianças podem ter alguma acuidade visual e não querer ir para a escola. Então, por exemplo, muitas vezes a criança não quer ir para a escola ou ela tem dificuldades para enxergar e a mãe não entende isso.
3: Uhum.
4: Então, a gente vai querer trazer bastante informações sobre este assunto, né? Tanto para as mães quanto para os professores, para que eles possam realmente estar detectando se a criança tem alguma acuidade visual ou não, através de um teste de visão. E assim, se for necessário, a gente encaminha para um oftalmologista, vem com a receita e a gente pode estar fazendo óculos dessas crianças. Porque a gente entende que a criança, quando ela enxerga, ela tem um futuro muito promissor.
3: Sim, e é difícil a criança saber identificar se ela não está enxergando. Porque eu penso assim, eu uso óculos de perto.
4: Certo.
3: Até perceber que eu não estava enxergando, foi dificuldade.
4: É.
3: Eu achei que coisa estranha, que estranho. Mas você não consegue identificar rapidamente. Imagina uma criança.
4: Justamente.
3: E vocês fazem também na parte social. Todo esse envolvimento com as escolas, com as crianças.
4: Isso.
3: O Instituto Visão Solidária, além de ter um preço muito abaixo do que o normal,
4: sim,
3: também tem a parte que você está contribuindo para essa parte social também, né?
4: E exatamente. Lembrando que a cada compra de qualquer óculos na nossa rede inteira, você já está contribuindo com uma criança.
3: Ah lá, viu, gente?
4: Né? Então, assim, esse é o nosso diferencial. Então, parte do dinheiro da franqueadora volta. E aí eles fazem esses mutirões em lugares afastados. E cada franqueado, como uma ação social, uhum, a gente também faz essa ação. E nós já iniciamos em Itapetininga.
3: Ela estava super feliz semana passada para me contar isso. Porque quando você veio falar da inauguração, me parecia alguma coisa mais distante. Parecia que ia, tipo assim, depois de 6 meses da sua inauguração. E não, veio muito rápido para Itapetininga, a parte social da IVS
4: isso,
3: também, né?
4: Isso mesmo. A gente entende a importância disso.
3: Ai, que legal.
4: Né? Por isso que não somos uma ótica tradicional.
3: É.
4: A gente consegue democratizar o uso de óculos para todos.
3: Sim.
4: E nós temos essa visão em relação às crianças.
3: Isso é maravilhoso. Você trouxe um óculos aí que você queria mostrar, né?
4: Isso.
3: É da criançada.
4: Olha que bonitinho, né?
3: Azul, que
4: azulzinho.
3: Coisa mais linda.
4: É. Nós temos mais de 2 mil tipos de armações. Então, tem armação infantil, tem juvenil, tem vários tipos de armações, né? Para crianças, cores. Tem aquelas que segura na orelhinha para não cair.
3: Sim, eu mostrei uma que tem até aquele fiozinho de silicone atrás para poder segurar.
4: Isso.
3: Tá.
4: Olha que bonitinho. A criança chega lá, ela se encanta.
3: Se encanta.
4: Ela se encanta. Porque é um ambiente acolhedor, a gente conversa com ela. Então, primeiro, às vezes a criança chega lá e faz um exame com a gente, mas não um exame oftalmológico,
3: sim,
4: né? A gente faz o primeiro momento.

0: atendimento que seria uma triagem. Falar, olha, mãe, é por isso que a sua criança está com muita dor de cabeça, há um desinteresse pelos estudos. Ai, e aí a gente indica, né? A gente faz esse teste de visão e indica.
1: A mãe que está passeando aí com o filho, vai passear pela Campos Salles, passa ali na Sodier, toma um cafezinho e olha a IVS. Pode ir lá tirar alguma dúvida, mesmo sem saber o que está acontecendo com o filho?
0: Com certeza,
1: isso
0: deve.
1: Isso é importante,
0: pode,
1: né?
0: Pode, porque nós temos essa ação social, nós temos essa responsabilidade.
1: Ai, que legal.
0: Com as nossas crianças. Pode sim.
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1: 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Então, vai lá tirar alguma dúvida, ver algum desinteresse. Às vezes os professores... Eu acho os professores muito mais espertos até.
0: Sim.
1: Desculpa, pais e mães, mas eu sou uma dessas mães. Eu não consegui identificar que a minha filha não estava enxergando, mas o professor sim.
0: Sim.
1: Então, tem uma observação mais técnica que a gente. Gente, né?
0: Justamente.
1: Então, se você tem essa dúvida, algum professor, alguma professora já te alertou, é importante que você passe no Instituto Visão Solidária para tirar essa dúvida.
0: Justamente.
1: E você, animadona com Itapetininga, trouxe um monte de presente. Conta pra gente o que vai acontecer aqui.
0: Com certeza. A nossa primeira proposta, as 20 primeiras crianças que o pai, obviamente, ligar para nós lá no Instituto Visão Solidária, eles podem passar lá e fazer o teste visual, não é o exame, o teste visual. E nós vamos dar todas as orientações.
1: Então, ó, 20 primeiros pais que ligarem e levarem as crianças lá vão fazer um teste visual.
0: Isso.
1: E daí você já vai ser muito bem acolhido.
0: Isso.
1: Com todas as informações do que você precisa fazer para esse cuidado.
0: Perfeitamente.
1: Tem que agendar?
0: É importante agendar.
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1: 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O foco, então, é marcar o teste para as crianças.
0: Isso.
1: Vai ter toda a orientação.
0: Isso, perfeito.
1: E aí você quer dar presente pros nossos ouvintes?
0: Com certeza, né? Nós temos que... É presentear essa cidade que é maravilhosa, que está nos abraçando e eu
1: acolheram
0: estou
1: amando. Bem vocês?
0: Graças a Deus.
1: Ai,
0: a rua inteira do comércio já me conhece.
1: Ai, que lindo.
0: Todo mundo já comprou óculos conosco, estão todos felizes. A gente faz um pós-venda, a gente cuida desse cliente. Então ele compra o óculos conosco, depois a gente liga, pergunta como está sendo a adaptação.
1: Sim.
0: É o tratamento completo.
1: Ah, ó, e a Beatriz, minha filha, ela adora ir lá. E ela gostou muito de uma armação que a gente comprou o ano passado numa viagem.
0: Uhum.
1: Só que o grau dela mudou.
0: Ah.
1: E aí ela foi agora lá pra trocar a lente. Vocês
0: Perfeito.
1: Fazem isso também.
0: Com certeza.
1: Entendeu, gente? É um acolhimento mesmo. A gente já sabe. IVS aqui em Itapetininga é muito nova. Então muita gente deve ter aí uma armação que ama de paixão. Ou uma herança. Sei lá. Seja lá o que for.
0: Sim.
1: E quer trocar a lente, pode ir lá também que eles vão organizar tudo isso pra vocês.
0: Com certeza. E o nosso prêmio são as 7 primeiras pessoas que entrarem em contato com a rádio.
1: Olha só, presta atenção. Agora chegou a sua hora de ganhar presente. A gente tem um monte de sacolinha aqui.
0: Isso.
1: A gente tem para 7 primeiras pessoas que mandarem mensagem aqui na rádio, 996097213. Vocês vão ganhar um voucher, dois vouchers.
0: Vocês vão ganhar dois vouchers para ir até a unidade. Você leva a sua receita, você pode fazer o seu óculos completo e esses vouchers vão dar duas armações.
1: Olha isso, gente. Pense bem, duas armações para cada pessoa. São 7 presentes. Agora você tem que mandar mensagem agora. As 7 primeiras pessoas, eu sei que vai lotar. Então, seja rápido. 996097213, porque vai junto com uma cartinha que tá escrita assim, ó. Que alegria! 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Você está envolvida nesse negócio e eu sei que você gosta de pesquisar.
0: Sim.
1: Tem muita gente que está ouvindo a gente agora.
0: Perfeito.
1: Que tem a sua receita, sabe o grau que tem que usar e não
0: Sim.
1: fez ainda o óculos.
0: Tem,
1: Acontece muito isso no Brasil?
0: Acontece, porque assim, infelizmente, as pessoas acham que o óculos... Quer dizer, o óculos é algo caro, né? Mas no Instituto Visão Solidária, a gente está revertendo isso, porque a gente está conseguindo democratizar, porque o nosso objetivo é que todos tenham essa possibilidade.
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1: Por exemplo, se uma pessoa tem um orçamento de multifocal, se desanimou,
0: Sim.
1: ai não vou fazer, tá muito caro, e realmente tem lugar que é muito caro, pode ir lá conversar com vocês?
0: Pode, com certeza.
1: Viu aí?
0: Com
1: é
0: certeza.
1: Oportunidade. 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
0: Sim.
1: 7 primeiras pessoas que... É que a gente não tá com o WhatsApp aqui na mão, mas já devem ter mandado mensagem. 996097213. A gente já vai falar para vocês e daí vocês já vão passar aqui, pegar a sua sacolinha presente e levar no Instituto Visão Solidária para você ganhar essas duas armações. É ganho, gente. É presente. É semana de Copa. A Cris tá super envolvida. Tá com a camiseta do Brasil.
0: Sim.
1: Tá a coisa mais linda do mundo. Aí ela quer te dar esse presente para agradecer Itapetininga.
0: Sim.
1: E Itapetininga entender como toda a região... 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
1: né?
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0: com certeza.
1: A qualidade. É isso mesmo que você escreveu, né?
0: Qualidade.
1: A qualidade de vida através da saúde visual.
0: Sim, porque senão a pessoa não consegue desenvolver. Quando uma pessoa não enxerga, como que ela vai ler, como que ela vai estudar? Ela tem um futuro comprometido.
1: Exatamente. Deixa eu ver se a Maria Eduarda ouve a gente aqui, pra saber se já todo mundo já mandou mensagem. Mas pode ir mandando mensagem aqui pra gente, pra ganhar esses vouchers, que a gente tem 7. 7 com 2 cada,
0: Sim.
1: tá? 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
1: É oportunidade de todo mundo se sair bem, tá com seu óculos atualizado.
0: Sim, que é importante.
1: Porque depois de um tempo, né?
0: É verdade.
1: Perde aquela... Pode perder e pode aumentar o grau e você
0: Sim.
1: tem que atualizar.
0: Perfeito.
1: E aí você já fica tranquilo aí, satisfeito.
0: Com
1: Aconteceu
0: certeza.
1: Esses dias... Deixa eu perguntar uma outra coisa pra você, só pra finalizar. O Rafinha falou que a gente tem 2 minutos. Uma pessoa foi no oftalmo e não mudou o grau. Aí falou, não, mas tá estranho, eu não tô enxergando direito.
0: Uhum.
1: Esse teste pode ajudar a alertar se tá certo ou não? O grau que a pessoa está usando?
0: Não. O não. teste visual não é. Ele é totalmente diferente do exame de visão.
1: Ah, então ele não substitui.
0: Nunca vai substituir, tá? O teste de visão, ele é feito, ele pode ser feito na loja. Nós temos um aplicativo, nós temos um tablet que nos orienta. E nós vamos falar assim: mãe, é o seguinte, a criança realmente está com um déficit, né? Uma acuidade visual. O exame de visão, o oftalmologista, o optometrista vai estar visualizando o grau.
1: Ah, então, gente, ó, são coisas diferentes. É só um alerta, na verdade,
0: isso,
1: né?
0: Isso, perfeito.
1: O teste que você vai lá fazer no Instituto Visão Solidária é só um alerta pra você saber se tem que procurar ajuda. E
0: é
1: vocês,
0: uma anamnese, é um preventivo.
1: E vocês vão dar essa ajuda pra qual caminho vão fazer.
0: Isso, né? Perfeitamente. E uma coisa também, um adendo, é que muitas empresas estão nos procurando pra fazer óculos de proteção individual.
1: Ah!
0: E nós temos isso. Nós,
1: que é a lente especial, né?
0: É um óculos de proteção. Com o IPI certinho, com as normas da ABNT.
1: Vocês fazem lá?
0: Sim, as empresas, o agronegócio já está nos procurando para que a gente possa fazer parceria.
1: Parabéns pelo trabalho que vocês fazem. Muito obrigada por tantos presentes. Maria Eduarda nem conseguiu aparecer aqui de tanta gente que está mandando mensagem. Mas as 7 primeiras pessoas que mandaram, a gente já vai entrar em contato com vocês.
0: Perfeita.
1: Cris, obrigada sempre, viu?
0: Muito obrigada, é um prazer estar com você.
1: Nós também. A gente já volta.
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0: que tá acontecendo, Rafinha? Você quer pegar meu lugar? Você tá querendo me sabotar? Ah, Rafinha... Ele falou, pode ir lá, tranquilo. Pode ir lá levar os brindes pra lá, que eu vou colocar mais uma música. De repente eu ouço lá no fundo, no meu subconsciente, a trilha da rádio. Você tá querendo me sabotar, Rafinha?
1: Não, tô te
0: Eu vou jamais. Pedir uma vaga lá na Vale Verde com a Alessandra.
1: Ô, louco.
0: Pra mim ou pra você? Ah, não, Rafinha, não, Rafinha.
1: Não Vale Verde não, né?
0: Tá bom. Não, Alessandra, eu gosto muito de você. Mas eu não vou pra aí. Desculpa, sinto muito. 10 horas e 55 minutinhos. 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Vamos lá, são 10 horas e virando o relógio aqui, ó. 10 horas e 58 minutinhos, hoje temos presente, hoje temos muita coisa pra acontecer. 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Aí você fala assim para mim, opa, mas hoje é terça-feira, tem a Isildinha? 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Ô, esse programa hoje tem que ir até o horário do Libório, de tanto que vai ser recheado para vocês. 11 horas em ponto.
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2: Vamos lá, minha gente, virando o reloginho, 11 horas, 5 minutinhos. Vamos falar de notícias? Você que gosta de ficar muito bem informado, muito bem informada. Jornal do Meio Dia começa pontualmente, depois de várias puxões de orelha aqui em mim, pontualmente, meio dia. Antônio Luiz vem trazer alguns destaques, manchetes da edição de hoje. Bom dia, Antônio Luiz.
3: Bom dia, Tuti. Bom dia também a você, ligado no Manhã Super Difusora. É, no Jornal do Meio Dia de hoje nós vamos falar de cultura em Itapetininga, com mudanças importantes e participação da população nas decisões para os próximos anos. Também tem o turismo em destaque, com reunião marcada para hoje. No esporte, a Copa do Mundo segue com jogos decisivos, seleções em campo e disputa cada vez mais apertada pela classificação. E atenção também para a Receita Federal, que abre hoje a consulta ao segundo lote de restituição do Imposto de Renda. Daqui a pouco, então, essas e outras notícias no Jornal do Meio Dia, aqui na Super Difusora, a rádio que é feita para você.
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2: 11 horas 8 minutinhos. Reginaldo, meu querido amigo, bom dia.
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2: Até amanhã, meu querido. 11 horas 12 minutinhos.
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2: Vamos lá, minha gente. Ó, quero falar de lançamento de empreendimento imobiliário. 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Fica achando que não pode. Paolo Franciosa está aqui comigo, ele falou assim, Tuti, eu tenho que ir na rádio, eu tenho que falar com seus ouvintes, porque tem um lançamento que a gente precisa que todo mundo participe, né, Paolo? Bom dia.
0: Bom dia, Tuti, tudo bem?
2: Ótimo. Agora você falou, tem que ir, você está aqui, ao vivo.
0: É isso mesmo que você falou, você colocou muito bem. Tem muita gente que não sabe que consegue hoje comprar seu apartamento financiado pela Caixa Econômica Federal no programa Minha Casa Minha Vida. 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
2: E as pessoas nem procuraram ainda, né?
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2: 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Olha isso, isso aqui é real.
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2: Então quer dizer, a gente está exatamente no momento de fazer essa compra. É, eu sei, e eu me envolvo com muita gente, Edson, e eu sei que muita gente, por exemplo, tem um problema de um imóvel, está morando de emprestado. Teve uma pessoa que esses dias falou assim, Tuti, você imagina, quanto tempo que eu vou ficar nesse imóvel? Esse imóvel é na família do meu ex-marido. A qualquer momento eu posso sair. A pessoa vai ficar nessa insegurança e você nem sabe que você pode. Então, quer dizer, com uma renda de R$ 1.600, R$ 1.700, você já consegue fazer essa simulação e, aprovando, você já tem uma parcela aí de R$ 480 e poucos para ter o seu lugar. No empreendimento novinho, e vou falar mais uma coisa, eu acho que é importante a gente dizer isso claramente. Eu lembro quando eu fui fazer um curso em Sorocaba, tava uma construtora lá que fazia prédios de muita baixa qualidade.
5: Certo.
2: E daí as pessoas tinham muito medo, não estavam mais comprando tal. Olha a oportunidade que a gente tem em Itapetininga, de estar aqui, eu tô com a pessoa que é da construtora, que tá exclusivamente vendendo com a Franciose. Não é o primeiro empreendimento, não chegou agora. E a gente poder ter essa confiança, mesmo a gente começa a provar que o barato pode ser de qualidade. O que tem muitas condições do governo federal pode ser, sim, de qualidade e as pessoas viverem muito bem.
5: Qualidade é uma boa localização, né, Tuti?
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0: Mas falando na qualidade, né, Tuti? É importante frisar isso. Ah, tá comprando um apartamento simples. Não tem nada de simples. É um,
2: ah,
0: tem um
2: apartamento, vai ver o decorado pra vocês.
0: É um
2: verem.
0: Apartamento fantástico. É. Temos decorado montado, convidamos todo mundo pra ir. E 19 itens de lazer no prédio. Gente, é um condomínio clube. Então é o Minha Casa Minha Vida potencializado, que você está comprando um clube dentro. 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
2: Eu posso convidar aqui, a gente tem que falar claramente aqui, porque eu estou entre meus amigos aqui, o Edson, o Paulo. Para alguém que quer conhecer o que é essa estrutura de condomínio clube, pode visitar o The Club, por exemplo?
5: Claro.
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5: sim,
2: né?
5: Sim, o conceito clube nasceu ali, né?
2: É.
5: E a construtora foi melhorando. Então sim. 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
2: Sim.
5: E
2: tá,
5: já,
2: tá em construção.
5: Em construção, já chegamos no último pavimento.
0: Vale falar, desculpe te interromper, mas que uma construção adiantada.
2: Sim.
0: Ele está acima do cronograma de entrega, do prazo de entrega. Foi uma obra super rápida, está evoluída.
5: Tá ocorrendo tudo tranquilamente, graças a Deus, tá dentro do prazo. E lá já tem mais itens e já tem o rooftop, né?
2: Que é um então, diferencial. 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
5: 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Na periferia.
2: 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E eu estive, como todos os seus empreendimentos, eu tô desde o comecinho.
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2: 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Edson, obrigada, viu?
5: Eu agradeço.
2: Você falou que você não é bom de microfone, mas já trouxe um exemplo real. É isso que a rádio gosta.
5: É, e foi por coincidência, mas deu certo.
2: Você
5: e
2: vê.
5: Realmente foi feita essa venda ontem. E uma venda que chama atenção, né? Um subsídio bem alto.
2: Veio o subsídio alto.
5: Super.
2: Então.
5: Ok. E o parcelamento da entrada, que normalmente é onde pega pro cliente mais. E tal, faz em 60 parcelas direto com a construtora. Então, é assim, tudo pra a facilitar. Facilidade é grande.
2: Obrigada, viu?
5: Eu agradeço.
2: Paulo, vamos anunciar então que já estamos abertas as inscrições?
0: Abrimos as inscrições da corrida, quarta edição da corrida da Franciose hoje.
2: Atenção, hoje então, abertas as inscrições. Eu, se eu fosse você, não deixava de fazer hoje, porque o pessoal fica louco com essa corrida. Vai ter um trajeto inédito.
0: Tem novidade.
2: Tem novidade, vai novidade ser muito boa. Divertido. Paulo gosta de uma festa. Ele tem essa cara, esse vozeirão desse jeito, mas vocês não sabem o que, que esse homem gosta de festa. Então vai ser festa, vai ser alegria. A corrida e caminhada da Franciose vai acontecer no dia 2 de agosto e vai ser muito boa. A gente fez 3 com o mesmo trajeto, que fez o maior sucesso, mas agora estaremos saindo da Marginal, ali da Central de Decorados da Franciose, e vai ser um trajeto inédito e desafiador.
0: Mas vai ser muito bacana.
2: Muito bom.
0: E sabe que eu descobri uma coisa? Quem corre todo santo final de semana é o nosso amigo Edson, que tá aqui do lado.
2: Para, mas você pensa o quê?
0: Sabia disso?
2: Só do final de semana?
5: O meu é só sábado.
2: Só sábado. Só mulher que gosta mais vezes.
0: Vai ter que vir correr, né?
2: Vai ter que correr.
0: Vai ter que correr.
2: Acho que eu vi você correndo com a Bia em alguma das edições.
5: Sim.
2: É, ele corre também.
5: Eu vi em todas, pô.
2: Mas ele gosta de distância grande, igual 10 quilômetros.
0: Só de 10 para cima?
2: É, 10 para cima. Esse gosta de correr. Tem que fazer inscrição hoje. Porque na última vez que a gente abriu as inscrições, em menos de 24 horas acabou.
0: Acredito que a Thalita que está organizando isso, mas as inscrições ali no final do dia devem estar abertas. Então aí avisamos todos os nossos grupos de corrida, amigos. Sim. Aí, parceiros. Vai ser um evento bem bacana. No dia 2 de agosto, saindo da filial da Franciose lá na Marginal. E o trajeto é muito legal.
2: É muito
0: Aguardem
2: legal.
0: Que é muito legal.
2: A gente já testou e todo mundo adorou. Então participa. Mais uma corrida e caminhada da Franciose. E a gente vai curtir junto com vocês. Gente, obrigada. Obrigada por vocês estarem aqui. Obrigada à construtora Calegari de confiar no nosso trabalho. 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Tenho o maior orgulho de fazer isso. Porque a gente sabe com quem conversar. 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E olha, muito importante, nesse evento de lançamento, eu vou estar lá, claro, estarei com o maior prazer, e é legal para você conhecer o decorado. 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Obrigada, meninos.
0: Eu que Sabadão. Agradeço, Tuti, obrigado pelo espaço.
5: Obrigado.
2: A gente já volta.
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0: 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E o Blume nessa fórmula. Então pode comprar a fórmula já pronta ou pedir para fazer o Blume sozinho na farmácia, numa maior concentração.
1: Ah, depende do caso.
0: Depende do caso.
1: Por que uma pessoa faria, por exemplo, numa maior concentração, se já tem nesse produto?
0: É, a gente colocou aqui a concentração mais baixa. Ele pode ser de 200mg a 900mg. De repente, a pessoa quer uma potência maior, ela pode fazer até 900mg do Blume.
1: Né? E as pessoas que estão ouvindo a gente agora podem estar tendo alguma queda de cabelo por vários fatores, não é, Thalita?
0: Vários fatores. Emagrecimento acelerado, que é uma coisa que está acontecendo devido às canetas.
1: Das canetinhas, isso.
0: Emagrecimento acelerado devido às canetas. Má alimentação, né, Tuti? Estresse.
1: Mas ninguém é estressado, né, gente?
0: Cortisol elevado faz cair cabelo. É, Covid, dengue, qualquer doença que você pegue, que você tenha uma febre, que caia a sua imunidade, pode cair cabelo. Emagrecimento muito rápido pode cair cabelo. E assim, a mulherada é muito preocupada com isso, né? Porque
1: a
0: autoestima
1: gosta.
0: É. A nossa autoestima tá bem no cabelo, né? É um poder.
1: E é engraçado porque a gente já começou a perceber que a autoestima não é só se sentir bonita, é se sentir bem.
0: Isso.
1: Se sentir quer dizer com você mesma. Isso. Olhar pro espelho e gostar do que tá vendo.
0: Exatamente.
1: Agora o pessoal chegou aqui na rádio e falou: ó, o cabelão como tá. Eu gosto também do cabelo cheio, cabelo bonito, tá cacheado. Aí se a gente percebe que tá caindo, eu tenho. Todo mundo que lava o cabelo, eu lavo o cabelo todo dia por causa do cacho.
0: Não.
1: Todo mundo tem um nívelzinho de cair cabelo.
0: Sim.
1: Passou do normal, tem que tomar alguma iniciativa.
0: Passo. O meu, se passar do normal, já escorre uma lágrima.
1: Exatamente.
0: Se eu vejo o quê? Mais de 100 fios no dia, porque até 100 fios no dia é o aceitável. Você vê, meu, mais de 100 fios, tá caindo muito cabelo, já cai uma lágrima no banho. Você já fala, meu Deus,
1: entendeu?
0: Isso não está certo.
1: Não dá. Em algumas fases da vida, não dá pra bobear. Tem que suplementar.
0: Esse é o Nutrifol, que é o composto, né, que nós fizemos bem completo mesmo para fortalecimento e queda capilar. E crescimento também.
1: Isso que eu ia perguntar. Se alguém quer que o cabelo cresça mais rápido, também é esse.
0: Sim. O Blume, que está aqui dentro, ele também prolonga a fase de crescimento dos fios, que é a fase anágena. Então, ele prolonga essa fase de crescimento também, além de fortalecimento, espessura do fio. E ele age no bulbo capilar, no couro cabeludo. Então ele fortalece e faz com que esse cabelo já cresça mais forte,
1: olha,
0: né?
1: Olha que coisa mais maravilhosa. Você vai lá, pede orientação, né?
0: Isso, pede orientação lá no balcão. Você pode fazer outras concentrações mais fortes, se você tiver com uma queda muito severa, né? É legal conversar com o dermatologista, para o dermatologista falar, olha, qual a concentração seria legal para você,
1: boa,
0: né? Dependendo da queda. E o Blume, ele também existe de uso tópico. Sérum, né? Fluido para você passar no couro cabeludo.
1: Ah, gente, tudo modernidade.
0: Além de cápsula, uso tópico também. Você pode usar os dois, cápsula e uso tópico.
1: Já dá um gás.
0: E uma coisa muito importante que todo mundo conhece, né? Homem, mulher, todo mundo conhece o minoxidil. Os estudos do Blume foram comparados ao minoxidil. E ele superou o minoxidil. Então, assim, ele é 100% natural, não tem efeito colateral nenhum, não é medicamento, porque o minoxidil é um fármaco, né? Não deixa de ser. E o minoxidil, ele tem efeito rebote. Você parou de usar, volta a cair o cabelo.
1: Esse não.
0: Não tem.
1: Esse tem contraindicação?

0: Nenhuma.
1: Ah, gente.
0: 100% natural. Os ativos do Blumê, eles vêm da ilha de Jeju, da Coreia, que também é uma ilha que tá super em alta. Todos os ativos que vêm da ilha de Jeju são 100% naturais e maravilhosos. Tá na moda, né?
1: Gostei disso, hein?
0: Chique.
1: Izildinha nem chegou no Oriente, já mandou Thalita vir trazer uma novidade inédita. E que a gente pode aproveitar. Você que tá com queda de cabelo ou quer que acelere aí o crescimento do seu cabelo de maneira saudável.
0: Saudável.
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0: Exatamente, super lançamento.
1: Ah, e também tem o sérum. Sabe o que eu pensei? Esses dias eu fui ver no dermatologista, tem um lugarzinho aqui que tem uma falinha no meu cabelo. Aí eu não preciso passar no cabelo inteiro. Passa onde tá essa falinha, né?
0: Pode ser.
1: É industrializado o negócio que foi receitado. Eu não gostei desse negócio. Eu tô meio assim... No industrializado, eu gosto das coisas naturais.
0: Ah, eu gosto de manipulado, porque a gente pode montar a nossa fórmula, pode fazer personalizado para o cliente, né? Então, assim, ah, quero isso, quero aquilo. Faz personalizado para o cliente, exatamente. Porque na indústria é igual para todo mundo.
1: É um padrãozão.
0: Agora, aí, às vezes, até a concentração é muito baixa, a gente consegue fazer uma concentração maior e melhor, né? Então, eu gosto personalizado, manipulado.
1: Eu prefiro, porque é para nós, é para gente. Obrigada, viu, Tá?
0: Obrigada, Tuti.
1: Terça-feira que vem estamos de novo juntos.
0: De novo. Enquanto o Mames estiver na Coreia...
1: Ela vai aqui. Mandando o recado e a Thalita vai avisando vocês, ouvintes, para toda terça-feira ter Essential Pharma aqui no Manhã Super Difusora. A gente já volta.
0: Obrigada.
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2: Vamos que vamos, minha gente. Hoje é terça-feira, 23 de junho. Amanhã tem Jogo do Brasil. E a gente tem hoje o sorteio para mais um ganhador que vai ganhar Chopp RT166, 30 litros na chopeira deles, maravilhosa. E também vale compras do Tenda Atacado. Eu já vou falar para vocês o vencedor ou a vencedora. E você acompanha junto com a gente. Tudo também pelo nosso aplicativo. Tudo que você precisar saber da Super Difusora, pode entrar no aplicativo, faça o seu cadastro, qualquer dúvida. A Duda tá aqui com a gente. Aí, vamos falar um bom dia pra ela? Vamos falar. Você já falou no microfone aqui, Duda? Pega o microfone aí, pertinho. Bom dia.
3: Bom dia.
2: Ai, que bonitinha, gente. Você tá ajudando o pessoal a fazer o aplicativo, o cadastro?
3: Sim, é só mandar mensagem pra mim que eu já consigo ajudar vocês pelo WhatsApp, tá bom?
2: 996097213. Vamos lá. Quem que vocês querem saber primeiro quem ganhou? Os de todo dia, vamos primeiro? Ó, vamos falar de Júlio Cão Pet Shop e Banzai. Atenção, Rádio Banzai vai para Dulcineia de Moraes Ferreira Tosta, da Vila Messias Alambari. Ai, que belezinha, Dulcineia. Dulcineia, você é o caso que a gente já falou esses dias. Quando você não mora em Itapetininga e vem pra Itapetininga em algum dia da semana, a gente deixa tudo combinadinho. Então pode falar com a Duda, que você vê o dia que é mais fácil você vir pra cá. E daí você pega o seu rádio na Banzai. Combinado? Radiaço da Banzai hoje pra Dulcineia. E hoje, quem ganhou vale compras Júlio Cão Pet Shop e em produtos Special Dog, Adam Pires, do bairro Conceição. Isso mesmo, Adam Pires ganhou vale compra Júlio Cão Pet Shop em produtos Special Dog. E atenção, agora é o grande ganhador, Copa Premiada Super Difusora, valendo 30 litros de chopp RT166, vale compras do Tenda Atacado, e hoje vai para, vou falar o final do telefone primeiro, 9144. Quem ganhou hoje foi o Douglas Alves de Moraes. Aê, Douglas! Ganhou, então, ó. Já estamos equipando você para uma festa amanhã na partida do Brasil-Escócia. Você já vai, a gente já vai falar com você para poder combinar a retirada do barril e também do Vale Compras do Tenda. Parabéns, Douglas Alves de Moraes. E se você não ganhou, não tem problema. Participa com a gente através do nosso aplicativo. No aplicativo é tudo muito fácil para fazer o seu cadastro. Faz o seguinte, você vai entrar na sua loja de aplicativo. Qualquer que seja o seu smartphone, baixa o aplicativo e aí você vai fazer o seu cadastro. Quando você clicar lá para você poder participar de uma promoção, já vai entrar no cadastro. Eu já fiz isso com a Tereza, que me pediu essa ajuda e eu fiz junto com ela. Qualquer dúvida que você tiver, pode entrar em contato aqui com a gente, que a gente quer um monte de gente participando dessa promoção. Nosso WhatsApp é o 15 996097213. Pode tirar dúvida pelo aplicativo. Se você quer fazer igual a Dona Francisca do Bela Vista, a Dona Francisca, super ouvinte nossa, ela falou assim, ah não, vou passar lá na rádio, daí vocês já fazem pra mim. Ela veio aqui na rua Quintino Bocaiúva, 328. A Duda tá aqui na recepção pra te ajudar também. Ela já faz na hora com você, já resolve e já te cadastra nas promoções. Ou também, você pode pedir pra algum parente aí, seu. Ah, sempre tem algum parente que sabe mexer no celular, né? Então, mesmo que você... eu tô aqui em casa, às vezes vem alguém me visitar, tem alguém sempre que vai poder te ajudar. Pode ter certeza disso. E qualquer coisa, você liga também no nosso fixo 3271-2000. Aí a gente também tira a sua dúvida e faz o seu cadastro. Aqui na Super Difusora, a rádio que é feita pra você. A gente quer fazer todos os acolhimentos importantes pra você. Quer saber um contato? Quer saber uma data? Quer saber um horário? Quer pegar um link? Tudo que você ouve na nossa programação, a gente tem uma central de atendimento, que é a Duda, que está lá, mas com todas as conexões que ela precisa fazer. Ah, eu ouvi no Jornal do Meio Dia um link que eu tenho que fazer um concurso. A Duda vai pegar com a Juliana e vai passar para você. Ah, eu quero pegar o contato da Franciose pra fazer uma simulação por causa do Viva Recreio. Vai pegar com a Duda o contato de quem é da Caixa Econômica Federal na Franciose. Tudo a gente vai fazer aí pra poder te atender da melhor maneira possível. Combinado? Todo mundo que trabalha aqui na rádio sabe muito bem que isso é verdade. A gente quer atender o ouvinte igual a gente atende o cliente. O cliente, pra gente, é o ouvinte e o cliente que anuncia também. No mesmo formato, na mesma força, a mesma importância pra gente são os dois. A gente quer atender da melhor maneira possível todos os ouvintes. Por isso que quando eu ganhei o aplicativo, levou um tempo até entrar no ar. Porque a gente queria fazer o mais fácil possível. E hoje ele é muito completo. O Antônio Rodrigo, que trabalha aqui com a gente, ele faz de tudo para que seja o mais fácil, o mais simples para vocês e também o mais completo. Porque é lá no aplicativo que você vê a programação. Vamos supor, eu tô em casa, agora eu vou para casa. Aí eu vou fazer almoço. Aí eu ouço uma música que eu tô gostando, igual... Ai, esqueci de cantar. Ontem o Juninho me desafiou para cantar uma música que eu não sabia quem era o cantor. E é o Panda.
0: O Panda é bom.
2: Bom demais. Tem uma música muito boa. Amanhã eu canto. É que hoje foi bastante. Mas tudo no aplicativo, você já vai ver qual é a música que tá no ar. Entendeu? Participa tudo com a gente. Qualquer dúvida, entre em contato com a gente. Beijo, Rafinha. Amanhã tá melhor ainda a sua voz,
0: sim,
2: Rafinha.
0: Com certeza, Tuti.
2: Fomos. Tchau, tchau. Tchau, tchau. Até amanhã.
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0: Olá, muito boa tarde. Hoje é terça-feira, 23 de junho.
1: E 23 de junho é comemorado o Dia Olímpico.
0: E é o Dia do Atleta Olímpico.
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0: Você confere agora os destaques desta terça-feira.
1: Itapetininga inicia a revisão do Plano Municipal de Cultura e abre participação popular para definir os rumos do setor pelos próximos 10 anos.
0: Contur realiza hoje uma reunião especial com a presença de referência estadual do turismo.
1: SP Vias divulga cronograma de obras em rodovias da região e alerta motoristas para interdições parciais e pontos de lentidão durante a semana.
0: Copa do Mundo de 2026 segue pegando fogo. Argentina, França e Noruega vencem e deixam disputa pelo mata-mata cada vez mais apertada.
1: Receita Federal abre hoje a consulta ao segundo lote de restituição do imposto de renda, com pagamento previsto para o dia 30.
0: Operação Compliance Zero avança e amplia pressão política em Brasília, com novos desdobramentos envolvendo o Senado Federal.
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0: 12 horas e 3 minutos, espaço aberto para previsão e informações sobre o tempo com o meu xará Antônio Rodrigo. Boa tarde, Antônio.
1: Boa tarde, Antônio.
3: Boa tarde, Juliana Fernandes. Boa tarde, Antônio Luiz. E uma excelente tarde também para você, ouvinte da Superdifusora, ligado com a gente aqui no Jornal do Meio-Dia. E depois de uma segunda-feira mais quente, o tempo mudou de novo na nossa região. A madrugada de hoje foi marcada por chuva fraca e persistente. E quem saiu cedo de casa já encontrou o céu mais fechado em Itapetininga. Essa mudança acontece por causa da passagem de uma nova frente fria pelo estado de São Paulo, que trouxe mais nebulosidade, umidade e derrubou as temperaturas. Ao longo desta terça-feira, o sol até pode aparecer, mas sempre entre muitas nuvens. O céu continua encoberto durante boa parte do dia e ainda há previsão de pancadas de chuva ao longo do dia. Não é um volume muito alto. A previsão da Climatempo indica cerca de 4,5 milímetros de chuva, mas é aquele tipo de chuva que pode chegar de forma passageira e pegar muita gente de surpresa. As temperaturas caíram também bastante em comparação com ontem. Em Itapetininga, a mínima foi de 11 graus e a máxima hoje não deve passar dos 20 graus. Ou seja, vale a pena manter um casaco por perto, porque a sensação de frio aumenta principalmente quando a chuva aparece. Em relação aos ventos, apesar de haver alerta da Defesa Civil para rajadas mais fortes em algumas regiões do estado, em Itapetininga a situação é bem tranquila. Os ventos devem ficar na casa dos 7 km por hora, sem preocupação com temporais ou ventania. Então a dica para hoje é: se for sair de casa, leve um guarda-chuva ou uma capa de chuva. Use agasalho leve e, se estiver dirigindo, redobre a atenção, pois com pista molhada, a visibilidade diminui e o risco de acidentes aumenta. Também é importante manter a hidratação e os cuidados com crianças e idosos, pessoas em situação de rua e animais de estimação que costumam sentir mais essa queda nas temperaturas. Eu desejo a você uma excelente tarde. E amanhã eu volto com uma nova atualização da previsão do tempo para a nossa região, aqui no Jornal do Meio-Dia.
0: Ok, obrigado. Esse foi Antônio Rodrigo. Agora, 12:06.
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1: Hoje a gente começa falando de cultura porque Itapetininga iniciou um trabalho importante que vai definir os rumos das políticas culturais da cidade para os próximos 10 anos.
0: E a prefeitura começou a atualizar o Plano Municipal de Cultura, que funciona como um planejamento para organizar os investimentos, os projetos e as ações voltadas ao setor cultural.
1: Na prática, esse documento vai ajudar a definir quais serão as prioridades da cultura no município na próxima década.
0: Mas não é só o plano que está sendo revisado. A prefeitura também está atualizando as leis e as normas que fazem parte da política cultural da cidade. A ideia é adaptar tudo à realidade de hoje, levando em conta as novas necessidades da população e as diretrizes do Sistema Nacional de Cultura.
1: Para que esse planejamento realmente represente a realidade de Itapetininga, a participação da população é fundamental.
0: Já foi criado um grupo de trabalho, não é? Formado por representantes da sociedade civil, entidades culturais e servidores públicos, que começou a acompanhar todo esse processo de atualização.
1: E além disso, a Secretaria de Cultura e Turismo disponibilizou duas pesquisas. A primeira é voltada para a população e busca entender como os moradores participam das atividades culturais da cidade, quais eventos costumam frequentar, quais dificuldades encontram para ter acesso à cultura e o que esperam dela para os próximos anos.
0: A segunda pesquisa é destinada aos artistas, artesãos, produtores culturais, grupos, coletivos, educadores e demais profissionais da área. O objetivo é mapear quem faz cultura em Itapetininga, conhecer os desafios enfrentados e identificar as necessidades do setor.
1: Segundo a prefeitura, todas essas informações vão servir de base para definir os investimentos, programas e ações que vão orientar a política cultural do município pelos próximos 10 anos.
0: Quem quiser participar pode responder às pesquisas pelo site oficial da Prefeitura de Itapetininga. Basta acessar o portal itapetininga.sp.gov.br, onde estão disponíveis os links para os dois formulários. O preenchimento é rápido e leva cerca de 5 minutos.
1: Além das pesquisas, a Prefeitura também informou que serão promovidas oficinas e encontros abertos à população nos próximos meses. As datas, os locais dessas atividades serão divulgados em breve pelos canais oficiais do município.
0: Jornal do Meio-Dia, agora 12:09.
1: E falando em desenvolvimento da cidade, o Conselho Municipal de Turismo, Contur, realiza hoje, às 18h, uma reunião especial no Auditório Municipal Alcides Rossi, ao lado do Paço Municipal.
0: O destaque do encontro será a presença de Jarbas Favoreto, uma das principais referências do turismo regional no estado de São Paulo.
1: Ele é presidente da Associação dos Municípios de Interesse Cultural e Turístico, o AMITUR. Também atua como conselheiro estadual de turismo e participa do grupo de análise dos municípios turísticos do estado.
0: Durante a reunião, Jarbas vai ministrar uma capacitação voltada aos conselheiros, empresários, representantes do setor e a todas as pessoas interessadas no desenvolvimento do turismo em Itapetininga.
1: Entre os assuntos que serão abordados estão o fortalecimento do Conselho Municipal de Turismo, estratégias para o planejamento das ações do setor, criação de novas parcerias e iniciativas capazes de movimentar a economia local por meio do turismo.
0: Também estarão em pauta temas como a valorização da cultura, do artesanato, da gastronomia e das potencialidades do município, buscando transformar esses atrativos em oportunidades de desenvolvimento econômico.
1: A reunião é aberta aos segmentos ligados ao turismo e também ao público interessado no assunto.
0: Hora certa, 12:11.
1: E agora atenção para quem vai pegar a estrada durante essa semana, é que a concessionária SP Vias divulgou seu cronograma de obras que começou ontem e segue até domingo em diversas rodovias da nossa região.
0: Durante esse período, as equipes estarão realizando recuperação do pavimento, serviços de conservação, manutenção e implantação de novos dispositivos de segurança. E por causa dessas intervenções, alguns trechos terão interdição parcial de faixas, o que pode provocar redução de velocidade e pontos de lentidão.
1: Na rodovia Antônio Esquincariol SP-127, os serviços acontecem entre Tatuí e Capão Bonito, do quilômetro 105 ao 213, nos dois sentidos da rodovia.
0: Também estão sendo executadas obras de recuperação mais profundas do pavimento entre os quilômetros 105 e 110, no sentido norte, 117 ao 120, também no sentido norte, do 185 ao 188, sentido sul, e entre os quilômetros 210 e 214, novamente no sentido norte.
1: Na rodovia Francisco Alves Negrão, SP-258, também estão sendo realizados serviços de recuperação do pavimento, manutenção e conservação ao longo da semana, com intervenções que pode atingir as duas faixas em alguns pontos.
0: Já na rodovia Raposo Tavares, a SP-270, os trabalhos acontecem entre Araçoiaba da Serra e Itapetininga, do quilômetro 115 ao 168, nos dois sentidos da pista.
1: Entre Sarapuí e Alambari, as equipes executam obras de recuperação do pavimento entre os quilômetros 135 e 141 no sentido leste.
0: Em Itapetininga, a atenção deve ser redobrada entre os quilômetros 156 e 158 da rodovia Raposo Tavares, do sentido leste, onde estão sendo realizados serviços de recuperação profunda do pavimento.
1: Outro ponto importante é que o retorno, localizado no quilômetro 166 mais 530 metros da Raposo Tavares, está interditado nos dois sentidos e os motoristas precisam utilizar retornos alternativos indicados pela sinalização.
0: A SP Vias orienta que os motoristas reduzam a velocidade ao passar pelos trechos em obras, respeitando toda a sinalização instalada. A concessionária lembra ainda que esse cronograma poderá sofrer alterações caso as condições do tempo não permitam a realização dos serviços previstos.
1: Jornal do Meio-Dia, 12:14.
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0: Meio-dia e 18, e a segunda-feira foi marcada por 4 partidas importantes da Copa do Mundo, que movimentaram os grupos I e J e começaram a desenhar a classificação para a fase de mata-mata.
1: O principal destaque ficou por conta da Argentina, que venceu a Áustria por 2-0. Os 2 gols foram marcados por Lionel Messi, que desperdiçou um pênalti ainda no primeiro tempo, mas se recuperou e decidiu a partida na etapa final.
0: Com os 2 gols, Messi chegou a 18 gols em Copa do Mundo, tornando-se o maior artilheiro da história do torneio, superando as marcas de Klose, com 16 gols, e do brasileiro Ronaldo Nazário, que marcou 15 vezes em mundiais. O resultado também garantiu a classificação antecipada da Argentina para as oitavas de final.
1: No grupo I, a França venceu o Iraque por 3-0, em uma partida marcada por uma paralisação de mais de 2 horas por causa de fortes tempestades.
0: Após a retomada, os franceses mantiveram o ritmo e dominaram completamente o confronto. Os grandes destaques, mais uma vez, o grande destaque, né, foi o Mbappé, autor de 2 gols dos 3 assinalados pela França.
1: Com isso, o atacante francês chegou a 14 gols em Copas do Mundo, igualando a marca do alemão Gerd Müller e reduzindo a diferença para Lionel Messi, que agora lidera a artilharia histórica dos mundiais com 18 gols. E a vitória deixou a França muito próxima da classificação para as oitavas de final.
0: Ainda pelo grupo I, a Noruega derrotou o Senegal por 3-2 em um dos confrontos mais emocionantes da rodada. Haaland voltou a ser decisivo ao marcar 2 gols e colocar a Noruega os noruegueses em vantagem. Senegal reagiu nos minutos finais e chegou até a diminuir a diferença, mas não conseguiu evitar a derrota. O resultado deixa a Noruega muito próxima de voltar ao mata-mata de uma Copa do Mundo após quase 3 décadas.
1: E fechando a rodada, já na madrugada de hoje, a Argélia venceu a Jordânia por 2-1 de virada pelo Grupo J. O resultado mantém os argelinos vivos na disputa pela segunda vaga da chave, enquanto a Jordânia chega à última rodada precisando vencer e torcer por uma combinação de resultados.
0: Depois das emoções da rodada de ontem, as atenções agora se voltam para confrontos de hoje, que podem começar a definir os classificados dos grupos K e L.
1: Às 14h, Portugal enfrenta o Uzbequistão. Depois do empate na estreia, os portugueses entram pressionados e precisam da vitória para depender apenas de si na rodada final.
0: Às 17h, em Boston, a Inglaterra mede forças com Gana, em um confronto que vale a liderança isolada do Grupo L. As duas seleções venceram na estreia e quem conquistar os 3 pontos ficará em situação bastante confortável na luta pela classificação. E a Superdifusora transmite essa partida em parceria com a Rede Bandeirantes de Rádio e a narração será de Rogério Assis.
1: Às 20h, Panamá enfrenta a Croácia. As duas equipes buscam a primeira vitória na competição e sabem que um tropeço pode complicar bastante a situação antes da última rodada da fase de grupos.
0: E encerrando a programação do dia, às 23h, a Colômbia enfrenta a República Democrática do Congo. Depois de vencer na estreia, os colombianos podem encaminhar a classificação com mais um triunfo, enquanto os congoleses tentam somar seus primeiros pontos e seguir vivos no Grupo K. A partida também terá transmissão aqui na Superdifusora e a narração será de Daniel Oliveira.
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6: Meio-dia e 25. Bom, festas juninas já movimentam Itapetininga e neste ano dividem espaço com outro grande evento que vem reunindo famílias e amigos, que é a Copa do Mundo, não é? Um período de maior consumo de energia, aumento das quermesses também aí pela cidade, não é? Eventos públicos, o que exige atenção redobrada com a segurança elétrica. E além disso, a CPFL Santa Cruz também está avançando com um importante trabalho de reorganização dos cabos de telefonia e internet instalados nos postes, uma ação que busca aumentar a segurança e melhorar o aspecto urbano das cidades. Bom, para explicar todos esses assuntos, todos esses temas, nós estamos recebendo hoje aqui no estúdio do Jornal do Meio-Dia o consultor de relacionamentos da CPFL Santa Cruz, o amigo Marcos Amorim. Muito boa tarde, Amorim, seja bem-vindo. E eu já começo perguntando a você, porque mês de junho reúne então três situações que mudam completamente a rotina: festas juninas, Copa do Mundo, ainda junto com o frio, né? Isso tudo aumenta o consumo de energia. Para a CPFL, por que esse período é considerado um dos que exigem maior atenção da população? Renovo você aqui, meu boa tarde.
7: Boa tarde, Antônio. Boa tarde a todos os ouvintes da Rádio Superdifusora. Um prazer estar aqui com vocês novamente, né, para poder estar trazendo aí algumas informações e algumas dicas de economia de energia elétrica, né? Uhum. No tema que você abordou agora, referente ao consumo de energia elétrica no mês que está passando frio, né, do inverno, Copa do Mundo e também quermesses, é a questão que a gente sempre orienta o cliente, né, para que ele faça o uso de energia elétrica de forma consciente, né, Antônio? Porque a energia elétrica, ela não é um produto que ele é barato, né, para o cliente, né? E ele tem que saber usar corretamente a energia elétrica. Copa do Mundo, as pessoas usam aí, né? Ficam vidradas na televisão. A gente pede para que as pessoas não façam nenhuma instalação de banderolas, nenhuma instalação de fios na rede de energia elétrica, nos postes, porque isso é terminantemente proibido e pode trazer algum risco de segurança para aquela pessoa que está subindo, tomar um choque elétrico, cair da escada, enfim. Então, vamos evitar esse tipo de, de colocar bandeiras, outras coisas na rede de energia elétrica, além de ser proibido, né, um crime ambiental, é um crime, né, que a gente não pode estar praticando, pode trazer consequências graves aí no, na, no físico para a pessoa.
6: Bom, com os jogos da Copa do Mundo, Maurinho, muitas famílias se reúnem, ali os parentes, amigos, aí liga televisão, churrasqueira elétrica, air fryer, ventiladores, ou no caso do frio, mais especificamente, os aquecedores. Bom, são equipamentos que puxam bastante energia. Existe uma forma correta de utilização desses aparelhos sem sobrecarregar a instalação elétrica?
7: É importante que esses aparelhos estejam relacionados, né, na carga daquele imóvel. Porque todo aparelho que é ligado na energia elétrica, ele consome um certo quilowatt-hora e também tem uma corrente elétrica que passa nos fios de energia elétrica daquela casa. Se a carga e a energia elétrica que está sendo utilizada naquele imóvel não estiver compatível com o padrão de entrada daquele cliente, com os cabos que fazem parte daquela casa, pode sim, Antônio, haver um aquecimento dos fios, né, dissipando o calor. Isso faz com que traga um consumo maior de energia elétrica, sem contar com o risco, né? Porque todo aquecimento que tem no fio de energia elétrica, seja ele em cima da casa, seja ele embutido, ele pode pegar fogo.
6: Nossa.
7: E isso, em consequência, queimar, né? As instalações, inclusive, a gente tem casos aí que a gente conhece, de queimar, inclusive, o imóvel, né? Pegar fogo, né? Assim, nunca ligar dois, três aparelhos no mesmo ponto de tomada, né? Aqueles chamados Benjamin, né? Sempre ter separados. E o consumo de energia elétrica em si, dos aparelhos, né? Air fryer é uma das vilões que gasta mais energia elétrica. Chuveiro elétrico também é que consome mais energia elétrica. Então, tem que saber usar de forma consciente.
6: No caso, saindo um pouco do nosso, mas também que interessa muito a dona de casa, ao cidadão comum que não tem entendimento, né? Como é o meu caso. Ali, aquela fiação que vem para a tomada, onde é conectado o air fryer, o micro-ondas, esse fio tem que ser um pouquinho mais grosso, tem que ter uma medida maior ou não tem nada a ver?
7: Para cada aparelho tem um dimensionamento de fio. Né? Por exemplo, você vê iluminação. É um tipo de fio que você usa.
6: Certo.
7: Um air fryer é outro tipo de fio que você usa. Eu falo a bitola, tá? Em milímetros. 1,5 milímetros, 2,5, 4 milímetros, 6 milímetros. Então, para cada tipo de aparelho, tem que verificar qual é a potência do aparelho, tem a indicação no equipamento, e ver qual o melhor condutor, que a gente chama de condutor, que são os fios elétricos, para poder estar ligando aquela tomada. Tem tomada de 10 amperes, tem tomada de 20 amperes, de 32, 36. É conforme a potência do equipamento. E sempre relacionar o equipamento correto para aquele tipo de tomada que vai ser usado. Aí não vai ter nenhuma consequência, porque ele está adequado, os fios que vão ser ligados naquela tomada estão adequados com a potência daquele equipamento que vai ser ligado.
6: Legal. Bom, o inverno, ele traz também, né, ou reflete diretamente na conta da luz. Quais equipamentos mais aumentam o consumo nessa época e quais hábitos mais simples que podem ajudar a economizar energia sem abrir mão ali do conforto?
7: O maior vilão dentro de um imóvel é o chuveiro elétrico, né? Seguido aí de secador, chapinha.
6: É tudo que a gente usa no frio, não?
7: a própria air fry, tudo que você usa como resistência, ele tem um consumo maior de energia elétrica por causa do aquecimento, né? Então, o chuveiro elétrico, qual é a dica que a gente dá? Abriu, se molhou, ao se ensaboar, né? Desliga o chuveiro, né? Desliga, se ensaboa, liga novamente para tirar o sabão. Porque as pessoas têm o hábito de ligar a água, ligar o chuveiro, a resistência, e ficar lá embaixo. E aí vai se ensaboar com o chuveiro ligado. Então, está gastando energia elétrica e está gastando água. No momento que não tem necessidade. Então, essa é a principal dica que a gente dá. E verificar a resistência compatível ali com o seu chuveiro, com o seu cabo, como eu acabei de falar agora, né? Geralmente, para chuveiro, usa-se 4 milímetros ou 6 milímetros para não dar aquecimento. Depois vem aí a chapinha, o secador de cabelo, que também é resistência. e a própria air fryer. Então, esses aparelhos são os que mais consomem energia elétrica dentro do imóvel. E sempre usar aquele momento que você precisa. Né? Se você economizar um minuto, dois minutos no chuveiro, você vai sentir resultado na sua conta de energia elétrica.
6: Beleza. Bom, fogueiras fazem parte também, Amorim, nessa época do ano, né, das nossas tradições, festas juninas e tudo mais, e muita gente nem imagina que elas podem causar também algum tipo aí de problema, né, de interrupção. O que acontece quando uma fogueira é acesa perto da rede elétrica? Quais cuidados são indispensáveis? Ela pode mesmo causar aquecimento dos fios também?
7: Não só as fogueiras, Antônio, como também os balões. Né? Nós temos aí também ocorrências com balões na rede de energia elétrica, que é proibido, né? Essa prática é muito bonita, mas é proibido. Então, todo o aquecimento que há próximo da rede de energia elétrica, ele vai causar um dano. Né? Aquela rede que ela é protegida, que é colorida, ela tem aquela proteção de isolação. Se tiver um calor próximo, vai derreter e vai causar um curto-circuito. Esse curto-circuito, consequentemente, vai desligar a energia elétrica, que pode ser atingir um hospital, pode atingir um comércio, uma indústria, uma residência. Então, é bacana fazer uma fogueira, mas faça num lugar apropriado, onde não tenha nenhum imóvel próximo e você consiga controlar. Né? E o balão, jamais soltar balão, porque é proibido por lei. Isso pode trazer grandes consequências para a população.
6: Pode trazer consequências trágicas até, né?
7: Sim.
6: Ô, Amorim, mudando um pouquinho agora de assunto, a CPFL vem desenvolvendo um trabalho de reordenamento de cabos de telefonia, de internet nos postes. Muita gente passa pelas ruas e percebe fios enrolados ou pendurados, caídos ali na rua, mas não entende de quem é a responsabilidade. Afinal de contas, qual é o objetivo desse programa e o que ele muda na prática para a população?
7: Bom, a CPFL ela tem a responsabilidade de fazer a verificação e cuidar, né, da gestão dos cabos de energia elétrica. Né? Quanto aos cabos de internet, cabe às operadoras de internet e de telefonia, são responsáveis pela manutenção daqueles cabos que estão lá. A CPFL ela aprova os projetos dessas operadoras. E eles fazem uso do nosso poste, inclusive com pagamento de para cada poste, né? Tem um valor lá que eles pagam para a gente. Mas, Antônio, pasme se você quiser. A maioria...

0: Exatamente. E assim, você pede uma ligação nova de uma internet, a operadora vai e faz a ligação, mas infelizmente acaba que deixando lá aquele cabo morto que não está sendo utilizado. Isso acaba que trazendo uma consequência horrível para o município, né?
1: Pode, de repente, um motoqueiro, alguém ser atingido, né? Ele não tem o perigo de dar choque, de dar uma descarga, não, né?
0: Não, não tem, porque ele é um cabo de internet ou telefonia. Mas, às vezes, se a instalação estiver de forma incorreta, ela pode estar encostando num cabo de energia elétrica, que pode sim acontecer algum problema maior, mais sério aí, né?
1: Uhum. Em relação a árvores, a CPFL ela executa também podas de árvores quando está oferecendo algum risco?
0: Bom, a vegetação no município não é responsabilidade da CPFL, né? Toda a vegetação no município, a responsabilidade pela manutenção é do Poder Público Municipal.
1: Certo.
0: Isso é lei que a gente segue, né? E os municípios também seguem essa lei aí. Quando a árvore, o galho, está encostando na rede de energia elétrica, por questão de segurança, porque energia elétrica não se brinca, aí sim a responsabilidade fica da CPFL estar fazendo essas podas quando somos acionados pela Secretaria do Meio Ambiente.
1: Uhum.
0: Então a gente realiza as podas preventivas e as podas emergenciais. E as podas que são solicitadas para nós quando a árvore está na rede de distribuição. Exceto essas condições, a responsabilidade pela manutenção é do município.
1: Tá certo. Bom, e os trabalhos continuam, né, atendendo aí diversos municípios da nossa região. E tem alguma novidade para o contribuinte, para o usuário da energia elétrica, Mori?
0: Eu sempre trago aqui, Antônio, o potencial que os municípios têm do cadastramento de tarifa social.
1: Uhum.
0: Ainda tem muito potencial aqui na região, Itapetininga região, das pessoas estarem procurando pela CPFL para fazer o cadastro, né? Então, aquele contribuinte, aquele munícipe que tem qualquer benefício do governo federal, né? Seja o NIS, seja uma Bolsa Família, ele pode procurar pela CPFL e fazer o cadastro. Aí o governo federal vai fazer a avaliação.
1: Uhum.
0: Sendo aprovado, ele tem o benefício da tarifa social na sua conta de energia elétrica. Então, é algo que a gente sempre tem que trazer, porque é um benefício para a população.
1: Isso, verdade. Bom, agradecendo a sua presença aqui, Marcos Amorim, e para encerrarmos, olhando para todos esses temas aí, festas juninas, Copa do Mundo, inverno, e também a reorganização, não é, das redes nos postes, qual é a principal mensagem que você deixa em nome da empresa para a população de Itapetininga, para que esse período possa transcorrer aí de comemoração, alegria, mas também com segurança?
0: Não tenha dúvida, você falou a palavra-chave, que eu ia falar agora, segurança. CPFL tem no seu lema principal sempre a segurança, o cuidado com o trabalhador da CPFL, com as pessoas que são contribuintes da CPFL. Segurança sempre em primeiro lugar. Então, qualquer coisa que vocês encontrem na rua, um cabo, um fio partido, não mexam, tá? Fiquem atentos, entrem em contato conosco, com a CPFL. Aquele funcionário que vai fazer a pintura de uma fachada, de um prédio, sempre tomar cuidado com a distância com o cabo de energia elétrica. Procure a CPFL para ter orientação, porque não tem bem maior que a nossa vida. Então, primeiramente, em todo plano, a segurança em primeiro lugar.
1: Tá certo. Muito obrigado, então, Marcos Amorim, por atender aí ao convite da nossa produção, estar aqui conosco, falando aí sobre o atendimento prestado pela CPFL e orientando também sobre os cuidados que o cidadão, que o usuário deve tomar. Obrigado, amigo, e até uma próxima.
0: Eu que agradeço aí de coração a todos aqui da rádio, né? Sempre parceiros da gente e sempre estamos à disposição.
1: Ok. Conversamos então com Marcos Amorim. Agora 12:39.
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6: Hoje nós vamos falar de um tema da maior importância. É o efeito da espiritualidade na cura das doenças. Ela não substitui remédio, mas muda como o corpo e a mente lidam com a doença. A ciência já descobriu isso e está estudando. O efeito da espiritualidade da cura, como nós falamos, não substitui remédios, mas muda o corpo e a mente e a forma delas lidar com a doença. A ciência já mede isso. O que a pesquisa mostra? Estudos grandes nas últimas décadas, tipo Harvard, Duke, acharam 4 efeitos consistência. Elas acharam o efeito, como acontece, o impacto medido e menos estresse. A oração e a meditação e a fé ativam o sistema parasimpático, que fabrica o cortisol. Então, o cortisol e a adrenalina, que faz mal para o organismo, caem 20 a 30% através da oração e da medicação e da sua fé. A imunidade melhora, menos cortisol e menos inflamação crônica. Aquelas células chamadas NK e os linfócitos aumentam após práticas regulares, né? Então, a adesão ao tratamento. Pessoa com fé segue mais o remédio e as consultas. 15% mais chances de cumprir quimio e radioterapia. Dor e depressão, espiritualidade dá sentido. Cérebro libera endorfina e serotonina, que é um hormônio que aumenta combate à depressão. Os pacientes relatam 25% menor dor crônica. Pois vocês veem, até as dores diminuem com a espiritualidade e a fé. Estudo com 92 mil mulheres, num estudo americano, viu que ir a serviços religiosos uma vez por semana reduziu a mortalidade geral em 20% em 8 anos, principalmente por doença cardíaca e câncer. Mecanismos por que funciona? Efeitos tampão do estresse. Doença assusta. Fé e oração dá sensação de controle e amparo. O corpo sai do modo luta-fuga, sai do modo luta-fuga. A comunidade também tem efeitos de comunidade. A igreja, o templo, o terreiro e as redes de apoio fazem a diferença. Quem é visitado ganha comida, carona para a quimioterapia, aderência mais ao tratamento. E quem tem espiritualidade costuma vir com menos álcool, pois eles diminuem a bebida alcoólica e até largam. Deixam o cigarro, têm um sono melhor. Isso sozinho já previne doença. É igual um placebo, mas significado. Acreditar que vai melhorar ativa circuitos de recompensa. Ela não cura o câncer, mas melhora a náusea, a fadiga, o humor. Onde tem um limite claro, espiritualidade ajuda, mas não faz milagre biológico. O que não faz? A espiritualidade não mata a bactéria resistente sem antibiótico nem a quimioterapia. A cura pela fé, usada para abandonar tratamento, aumenta a mortalidade. Então, vamos dizer, explicar muito claramente para vocês que a espiritualidade e a fé funcionam, ajudam, mas não pode ser usada para abandonar os tratamentos que você faz. Por quê? Porque isso aumenta a mortalidade. Grupos que trocam médico por oração morrem mais, 2 a 3 vezes, por exemplo, por câncer tratável. Então, a Organização Mundial da Saúde e o Conselho Federal de Medicina batem na tecla. Espiritualidade é complemento, não substituto. Como usar a fé sem risco? Médicos da família e cuidados paliativos usam o protocolo chamado FICA para abordar isso. Fé, você tem alguma crença que lhe dá força? Importância. Quanto isso importa na sua doença? Comunidades. Você faz parte de algum grupo? Tudo isso é importante, fazer parte de um grupo. Abordagem. Como mantenha tratamento médico 100% na prática, ou você ou familiar doente quer que a equipe que te visita explique, respeite isso? Na prática, você ou familiar doente mantenha tratamento médico 100%. Fé e remédio é melhor do que só um. Use a espiritualidade para manejar a cabeça, meditação, oração, a música, a natureza, baixa ansiedade antes do exame da cirurgia. Peça apoio à comunidade, grupo de oração, visita, comida. Evite a solidão, porque a solidão piora o prognóstico. Converse com a equipe. Muitos hospitais têm capelânia, capela. Os oncologistas já indicam esses tratamentos, essas meditações, para quimioterapia, né? Agora, porque, segundo o budismo, a doença vem do apego ao corpo. Meditação não cura o câncer, mas cura o desespero diante dele. O cristianismo, a oração do enfermo, é uma oração que ajuda o enfermo. Então, até a Bíblia manda usar médico, né? O Eclesiástico 38, o Espiritismo, passe a água fluidificada como energético. Kardec diz, fé sem obras médicas é inútil. Então, por quê? Porque doença é desequilíbrio, né? Então, mexe a espiritualidade não mexe na célula cancerígena, mas ela mexe no sistema nervoso, aumentando a sua imunidade, alterando o seu comportamento para ajudar o seu corpo. Ela é melhor. Isso muda a estatística de sobrevida e, principalmente, a qualidade de vida durante a doença. Se você está passando por isso ou acompanhando alguém, vale integrar. Fale com seu médico sobre as suas crenças. Isso é parte do cuidado. Equipe de saúde hoje é treinada para acolher sem julgar ninguém de que religião você é. Ele quer que eu passe técnicas específicas de meditação para dor ou como abordar isso daí com um médico que é cético. Olha, vocês têm todo o paciente. A melhor qualidade do médico é ouvir o paciente. Tenho certeza que se você tem um médico competente e falar desses assuntos, ele vai ouvir e vai acolher e vai apoiar que você tem uma espiritualidade que vai te ajudar a se curar. Obrigado. Até a próxima semana, se Deus quiser.
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12: A investigação da Polícia Federal, que já vinha chamando atenção, agora avança para um novo capítulo. As apurações da Operação Compliance Zero colocam o líder do governo no Senado, Jacques Wagner, no centro de uma crise. Detalhes com o repórter Alan Barbosa.
13: A nona fase da Operação Compliance Zero, realizada na quarta-feira da semana passada, trouxe o PT para dentro do furacão provocado por Daniel Vorcaro. Investigação da Polícia Federal revelou relações do senador Jacques Wagner, líder do governo no Senado, com o banqueiro Augusto Ferreira Lima, dono do Banco Pleno e ex-sócio de Vorcaro, em um cartão de benefícios na Bahia. A princípio, o senador baiano recebeu manifestações de apoio, mas nos bastidores de Brasília, a avaliação é de que a permanência dele na liderança do governo é insustentável. O receio é de que o aprofundar das investigações arraste o governo Lula para a arena do escândalo, que até então batia apenas nas portas bolsonaristas. Nesta terça-feira, o Planalto aguarda que o próprio Jax Wagner tome a iniciativa de deixar o cargo. Além de ser uma saída mais digna do que ser mandado embora, o senador evita criar mais constrangimentos a Lula, principalmente por serem companheiros de longa data. Wagner estava em Salvador até esta segunda-feira e a presença dele ainda não é certa em Brasília, já que o Congresso Nacional está deliberando remotamente para os parlamentares manterem-se nas bases eleitorais. Nesta segunda-feira, advogados do senador entraram com uma ação no Supremo Tribunal Federal com pedido de anulação dos mandados de busca e apreensão contra Jax Wagner. A defesa sustenta que o senador jamais atuou no Congresso Nacional para favorecer o Banco Master. Agência Rádio Web de Brasília, Alan Barbosa.
9: Com essa notícia, ponto final na edição do Jornal do Meio-Dia de hoje, que teve o oferecimento de Nichimbo do Brasil há mais de 50 anos, gerando emprego e renda.
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12: E JBS Itapetininga, a gente alimenta um futuro melhor.
9: E a nossa programação segue cheia de atração para você, então não saia daí.
12: Agora, Libório e seu show sertanejo.
9: Uma ótima tarde a todos e até amanhã.
12: Boa tarde.
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incomparável Senhora da Conceição Aparecida, Mãe de Deus, Rainha dos Anjos, Advogada dos Pecadores, Refúgio e Consolação dos Aflitos e Atribulados. Ó Virgem Santíssima, cheia de poder e bondade, lançai sobre nós um olhar favorável para que sejamos socorridos em todas as necessidades em que nos acharmos. Lembrai-vos, Clementíssima Mãe Aparecida, que não consta, que de todos os que têm a vós recorrido, invocando o vosso Santíssimo Nome e implorando vossa singular proteção, fosse por vós alguma vez abandonado. Animado com esta confiança, a vós recorro. Tomo-vos de hoje para sempre por minha mãe, minha protetora, minha consolação e guia, minha esperança e minha luz na hora da morte. Assim, pois, Senhora, livrai-me de tudo o que posso ofender-vos e a vosso Santíssimo Filho, meu Redentor e meu Senhor Jesus Cristo. Virgem bendita, preservai a esse vosso indigno servo, a esta casa e seus habitantes da peste, fome, guerra, assaltos, ruas, tempestades e outros perigos e males que nos possam flagelar. Soberana Senhora, dignai-vos dirigir-vos em todos os negócios espirituais e temporais. Livrai-nos das tentações do demônio, para que, trilhando o caminho da virtude, pelos merecimentos de vossa puríssima virgindade e do preciosíssimo sangue de vosso Filho, vós possamos ver, amar e gozar na eterna glória. Assim sendo, por todos os séculos dos séculos. Amém.

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3: Boa tarde, Liba, tudo bom? Liba, só para avisar, o Marquinhos Saborosa, ele entregou minha botina aqui, tudo ralado, estourado, Liba, só porque comprou uma nova. Exposição acabou e ele acabou com a minha botina também. É duro de lidar, Liba. Segue o líder.
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0: Alô, Itapetininga!
1: O papai chegou!
0: Está começando pela nossa super difusora, mais um show de alegria, mais um show de música bonita, música sertaneja, tem pagode, forró, o melhor da música gaúcha, um show de audiência total, porque não tem pra ninguém. Você ficou muito bem informado, muito bem informada. Tivemos aí mais uma baita edição do tradicional Jornal do Meio-Dia, o melhor jornal de rádio, sempre com os melhores, Antônio Luiz, Juliana Fernandes, Antônio Rodrigo, informação de montão. Daqui pra frente, tomba o carrinho de mexerica. Só dá show do Oliva, show sertanejo, só dá nós.
2: Brasil!
0: Aquele super boa tarde pra você que mora pela nossa região, bairros e distritos vizinhos, cidades vizinhas na audiência. Boa tarde e boa tarde pra você aqui da nossa querida e grande Itapetininga. É terça-feira, 23 de junho. Do ano de 2026, temperatura aqui, ó, no clima tempo, 22 graus neste momento, na terra das escolas, 22 graus, e é sempre bom lembrar que no dia 23 de junho é comemorado o Dia Mundial do Desporto Olímpico. Dia Mundial do Desporto Olímpico. Vai vendo, hein? Todo mundo tem. Menos ele. Ótima tarde pra você na lida, abençoada semana. E pra você que me ouve no seu carro, aqui pela cidade, pela região. Tá trabalhando com seu táxi, ônibus, Uber, van, caminhão. Obrigado pela carona, pela sintonia certa. Pra todos os motoristas, eu sempre mando
3: aquele abraço.
0: A você, amigão comerciante, na torcida aqui, ó, pra que você continue faturando bastante. O show sertanejo mais uma vez tem sim a produção e apresentação do seu amigo Libório.
2: Segue o líder.
0: Programação sempre sua, o ouvinte mais inteligente do rádio, que vai comigo até as 3 da tarde. Ouvir muita moda, moda boa, nova, véia, bem véia. Tem moda mais ou menos por aqui também, moda meia boca. Aqui tem de tudo pra você, o seu zap, o seu áudio, combinando com você até 15 pras duas. Você pode entrar em contato aqui no Show do Liba, tá bom? Somente até as 13 horas e 45 minutos recebemos recadinhos, áudios com até 15 segundos. A gente manda bala, manda pro ar, a gente coloca você no rádio. 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E já de cara te mandar um boa tarde pros dois lá na sintonia, Caboclão Zé Vicente, em Acamomila, firmes e fortes, graças a Deus, pai. Bença, pai.
4: Deus te abençoe, filhão.
0: Mãe, tchutchute, bença, mames.
5: Deus te abençoe, tchutchute da mãe. Bom programa.
0: Obrigado. Já tô abençoado, meu povo de Deus. Já tô abençoado, prefeitão do povo, Jefferson Brum.
6: Boa tarde, Liba. Boa tarde, ouvintes do Show do Liba.
0: E...
6: segue o líder.
0: Segue o líder, garotinho. E o bolão do Tubarão. O que chegou de mensagens ontem para o resultado de amanhã? Brasil e Escócia. Você pode mandar o seu palpite também, mas ó, tem que digitar o resultado aí, ó, e manda pra cá, tá? Bolão do Tubarão amanhã valendo 50. Tendo um ou mais acertadores, somente os que acertarem vão para o próximo sorteio, aí valendo 100 reais, beleza? E por aí vai. Então, ó, Bolão do Tubarão tá bombando. 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Alô, Marcelo Nanini, o nosso pré-federal. Esse é o cara, tá aqui, tá correndo, tá visitando a região sudoeste todinha, meu. Tarde, cowboy.
7: Boa tarde, Liba. Tamo na sintonia aí, ó, 94.5. Um abraço pra você e pra todos os ouvintes aí. Um grande abraço do Marcelo Nanini. Segue o líder.
0: Falou bonito, garotinho. Já tá falando como deputado. Aí sim, aí do valor. De cara, aquele boa tarde pra grande, gigante, maravilhosa e abençoada família Birocali. Seu Adelino, Dona Maria, Maninho Jefferson e a esposa Ana Jéssica, Pietro Bia, tio Vicente Birocali e tia Vilma Birocali, aquele abraço também. De cara, super boa tarde para Maninho Robson, esposa Márcia, Churrascaria Terraço Itália, ali no Triângulo do Jardim Itália, onde a gente encontra o melhor espetinho de todos os Brasil, mamãe Dona Tereza por lá também. Ótima tarde para o meu irmãozaço do coração, Serginho da Borracharia, mais a esposa Gélcia, neto Lucas, tá tendo almoço gostosinho na Nova Itapetininga lá do esquerdo. Alô, Serginho, o carnavalesco do pedaço. De cara, boa tarde para o cara dos 5 milhão. Olha o zóio do cachorro. Alô, Vandão, o cara da fumaça preta, da F-250, ali na padaria Romana. Alô, Vandão e toda a equipe aí, ó. E também para a dona Cida, um super abraço, padaria Romana na Paulo Aires, bom demais da conta. De cara, boa tarde para Bueno e Barba, a dupla de truqueiros que no último sábado perderam até o rumo da casa. Segundo informações, Bueno estava perdido lá no trevo do Borsato. O Barba saiu a pé, foi encontrado no final do Jardim Fogaça. E os dois moram ao lado do Jubrambar, hein? É mole? É mole o estrago? De ação. De cara, boa tarde também para Matheus Ruivo, o aniversariante de ontem. Matheus Henrique Ruivo. Para os mais íntimos, El Bigodon. Para os mais íntimos, Matheus Henrique Ruivo. E para os mais chegados, Matheus, o parceiro do farelo. Onde está o mal, está a praga. De cara, boa tarde para Lulu Frudinho. Tá bom para tomar um café hoje, que nem se fale, hein? 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Grande Lulu, alô Pâmela, abração pra vocês aí. Ótima tarde para Rosana Jubran e Guilherme da Viola no Jubran Bar na Sintonia. Pra família Moretti, o Zé, o Ari e o João, falando no João. Boa tarde pra dona Cristina Moretti, a esposa do João, tá lá também sempre acompanhando. De cara, aquele super boa tarde para Mano Josias e toda a equipe da Fênix Fretamento e Transportes. Alô, Josias, o nosso rei do gado. De cara, boa tarde para Rogério Despachante, para o Mano João. O melhor despachante de todos os Brasil tem nome. É Rogério Despachante. De cara, boa tarde para Celso Marques. Alô, Cajuru, o nosso polêmico Cajuru. Tá lá ligadinho, Celso Marques. Alô, Ana. De cara, boa tarde para Serginho Santiago. Mano Serginho Santiago, Sérgio Cereais, o cara que compra milho, soja e feijão. Alô, Serginho, abraço para você, irmãozinho. Apareça, tá sumidinho, cowboy. De cara, ótima tarde para Maninho William e toda a família W Terra, Terra Planagem. Para o Adriano, para o japonês do Paraguai, para o Paraíba, Mr. M. Alô, Mr. M, aquele abraço, Mr. M e toda a família W Terra. E quem pediu a primeirona de hoje foi ele, o Claudinei Alves, ali na Nova Itapetininga, Chitão e Chororó. Meu amigo Emerson do Uber também gosta. Alô, Emerson Parmerense, olha a sua dupla aí, meu.

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4: É, estamos de volta, meu, tarde gostosa, geladinha de terça-feira. 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

0: 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Confirmando a hora 1:24 agora, deixa eu falar aqui, ó. 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
2: Boa tarde, Libório. 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E segue o líder.
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4: Aí, galera, aqui quem fala é o Zezé de Camargo. E aqui é o Luciano. Vamos embora! Rapaz do Show Sertanejo, senta uma do Zezé de Camargo e Luciano aí, rapaz. É isso aí, garoto. Tchau, tchau.
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1: Eu quero agradecer aqui a muitas participações que já chegaram para o nosso programa. Barbaridade! Quanta gente, hein? Quanta gente na sintonia. O meu muito obrigado aí a todos que estão acompanhando a nossa programação. Barbaridade! Alô, Zete! O Leco Leco da Prefeitura está na sintonia. Grande Zete, tudo de bom para você, meu irmão? Obrigado pela companhia. Tá ligadão. Quem também participou aqui foi a Solange, da Vila Palmeira. Alô, Solange Liba, manda qualquer moda para nós aí, tá? E para todos que estão ouvindo, e segue o líder. O Jorjão, da Cantina do Fórum, também mandou um recadinho aqui.
2: Boa tarde, meu amigo Libório, seguindo o líder. Gostaria de pedir a música com Lio e Léo, o IP e o Prisioneiro. Ofereço a todos ouvindo seu programa e segue o líder.
1: Grande abraço, Jorjão. Diego Fernando por aqui também na sintonia. Alô, Diegão, oferecendo as músicas para o filhão Theo Augusto, também para o pai José Fogaça e a todos os amigos. Abraço para você aí, Diego. A Lizete ali no Turvo. Alô, Lizete, parabenizando o primo Everton lá no Turvo, que hoje está aniversariando. Parabéns para o primo da Lizete, o Everton, hoje completando mais um ano de vida. Bênçãos de Deus aí na vida do aniversariante. A Renata no Orquidário Machado, todo o pessoal ali no Sabiaúna também ouvindo o nosso programa. Alô, Renata, abraço para você, querida, obrigado pela companhia. O Sidney Alves está na Nova Itapetininga, também seguindo o líder, aquele abraço. O Emerson parmeirense, fala comigo, Emerson, diga lá, cowboy.
3: Fala, meu amigo Libório, beleza? Emerson do Uber, passando aqui para desejar uma ótima terça-feira para você e todos os ouvintes. Mandar um beijo para a esposa Rosângela e dizer que hoje tem nosso Portugal, hein, meu amigo? Bora! Tô aqui seguindo o teu programa e segue o líder. Um abraço.
1: Valeu, vamos que vamos de Portugal hoje. Vamos ver se o Cristiano Ronaldo chega. Vamos ver, só tá faltando ele, hein? O povo aí tá se destacando, rapaz do céu. Só falta o nosso português, meu pai amado. É hoje. Grande abraço, Emerson. A Márcia Meira, Vila Santana, também já mandou um recadinho.
4: Boa tarde, Liba. Que Deus abençoe a tua tarde.
1: Amém.
4: Oferece pra mim uma música pro Toninho da Prefeitura e segue o grande líder.
1: Ai, Toninho do céu, ela não esquece do Toninho bonitinho. O Henrique tá por aqui. O Henrique levou 50 no bolão do Tubarão aqui, hein? É. Dividiram em 3, R$150 aí. E o Henrique teve a sorte, hein? Chegou lá, mordeu 50, hein, menino?
5: Boa tarde, Bibi. Toca pra nós aí o modão aí do Henrique Juliano, rapazinho.
1: Ai, querendo Henrique Juliano. De quem? Do Cipriano. Marcos Blumer, meu amigo Zé do Caixão, tá ligado. Alô, Marcão. Liba, tô seguindo o líder. Valeu, Marcos Blumer. Abraço, maninho. O Aguinaldo tá aqui. O Aguinaldo. Fala aí, querido.
6: Alô, boa tarde, meu amigo Alibora. Tudo bom? Estamos tudo parado aqui hoje por causa da chuvinha aí, Itavase. Manda uma musicão pra nós aí.
1: Eita,
6: pra
1: nós.
6: Todos os amigos aqui, principalmente pro 154 por hora que tá aqui com nós hoje, coçando o fiote. Beleza?
1: O 154 tá aí. Manda um abraço pra ele. Tá só coçando, né? Tá só coçando, ai, ai, ai. A Maria da Conceição Faria tá ligada também. Alô, Maria, mandou um recado pra cá. Fale, fia.
7: Boa tarde, Libório, tudo bem? Toca pra mim com o Zezé de Camargo e Luciano na Hora H. Eu mando pra todas as minhas amigas de rádio, para todos vocês da Super Difusora e para toda a minha família. E segue o líder.
1: E ela mandou aqui meu palpite para o jogo do Brasil, ó. Brasil 3, Escócia 2. De onde eu tirei Suécia agora, hein? Barbaridade. Olha o palpite dela, 3-2. Tem vários palpites aqui do Ledo Adri, 2-1 para o Brasil. Legal, muita gente participando, hein? Amanhã tem Brasil e Escócia. Digita o seu palpite aí, é o bolão do Tubarão. Amanhã, R$50, hein? Mais de um acertador, os acertadores vão para o próximo jogo. Daí já a parada engordando para R$100. A Maria de Fátima da Belo Horizonte, Liba, boa tarde, meu palpite 3-1 para o Brasil, 3 para o Brasil, 1 para a Escócia. Um abraço e segue o líder. Valeu, querida. Valeu, diga que valeu. Levino de Capão Bonito, fale, Levino.
8: Boa tarde, Libório. É o Levino de Capão Bonito. Como amanhã ali de São João? Toca pra nós aí hoje, então.

0: 0 para a Escócia e segue o líder. Tá anotadinho aqui, Kelly. Mineirinho, motorista dos bão, sanfoneiro dos bão, cachaceiro melhor ainda. Tá lá no bar do Zito, Mineirinho. Ai, ai, ai, Zito. Olha só quem tá aqui, Zito.
1: E bora, a hora que você for atender o telefone aí, manda música pra nós, que nós tá tudo aqui no bar do Zito aqui. A hora que você sair daí, passe aqui pra nós tomar meio garrafão de cachaça.
0: Falou, mineiro. Ô, mineiro, já tá na boca do garrafão. Rapaz do céu. Ó o gaúcho, porca. Ó o gaúcho. O gaúcho é parente do mineirinho. Fala aí, meu xará.
2: Boa tarde, Liba. Gaúcho, porca.
0: Tarde.
2: Ô, Liba. Oi. Capricha nos modão pra nós ir, porque hoje tá um dia propício só pra ficar escutando moda.
0: Nem fale, rapaz.
2: Segue o líder.
0: Deixa comigo que tem duas no pente aqui, hein? Igor, meu querido amigo Igor, filho do Miro. É, o Igor mandou. Boa tarde, Liba. Meu palpite do jogo. Brasil 2, Escócia 0. Tá anotadinho aqui, Igor. Tá anotadinho aqui, belezinha? Chiruzinho mandou áudio, 40 segundos, Chiru, não dá, 40 segundos, não tenho como colocar aqui, tá bom? Vou ouvir fora do ar, depois a gente agradece a sua participação. Batistão do Pimenta, ali, ouvindo o líder aqui no shopping do Recheio. Ai, manda um modão pra nós aí. Tá lá no shopping do Rechan. Aí sim, garoto, aí do valor. A Dilma de Fátima pediu Belmonte e Amaraí. A música tá no jeito aqui, ó. E ela tá oferecendo a música para a Márcia Meira, Maria da Conceição Faria, Lisete, Caboclão, Zé Vicente e Guilherme da Viola. E o Luciano oferece as músicas aqui, ó, para o Luizinho Carpinteiro, irmão Cláudio e para todos que estão ouvindo o nosso programa. Então tem Belmonte e Amaraí e também tem o Irsão da empresa de ônibus São João, tá querendo um Tonico e Tinoco aqui. Deixa eu colocar um pedacinho do áudio dele aqui, que o áudio dele também tá bem extenso.
3: Um boa tarde a você e um abração pro Zé Vicente também, rapaz. Eu não perco o programa dele nunca. Oh, um abração pra ele, rapaz. Para que o Irsão do São João também manda um abraço pra ele. Falou, Leibora. Pra falar bem depressa, vê se toca pra nós qualquer música do Tonico e Tinoco.
0: Deixa comigo, Tonico e Tinoco no pente aqui, no pente, belezinha? Hora certa, 1h38 ainda. Tonico e Tinoco, Eu e a Lua. Olha que música linda. Belmonte e Amaraí, Perdido de Amor.

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5: É, já estamos por aqui, meu, na tarde mais gostosa, na mais ouvida. 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
5: Eu vou a pé, eu vou de Fusca. Ai, nem fale em Fusca, meu.
10: Eu vou a pé, eu vou de Fusca. Eu vou em busca de um amor, eu vou a pé, eu vou de Fusca.
5: Amor de Deus, último Fusca que eu tive, ó, nem saudade me dá mais, hein? Também fui fazer negócio com puro suco. Que fincada que eu levei, hein? Barbaridade. O cara que cai na conversa do puro suco não merece um futuro próspero, viu? Não merece, não merece.
10: Não sou dono do tempo, não sou dono da verdade. Eu quero viver.
5: Como é que você acordou hoje? Diga pra mim, acordou chique no Billy, bagualando, bagualando. É, aí sim, hein? Ou acordou meio jururu? Ai, liba do céu, acordei jururu. Com esse friozinho, não tenho ânimo. Todo aquele jeito, cabisbaixo. Olha, tá triste a coisa, tá triste. 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Confirmando a hora, 7 para as 2. 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Hoje é terça, meu. 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
11: 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Um grande abraço e segue o líder.
5: 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Trazendo a Natália, que é do Gramadinho, mas trabalha em Sorocaba, a Natália Baileira. Fala comigo, Natália.
12: Boa tarde, Liba, tudo bom? Aqui é a Natália do Gramadinho, terçou por aqui, chovendinho, não. E eu querendo de forgar amanhã pra assistir o jogo, não posso, né? Porque novamente minha patroa falou que eu não fui escalada, né? Então bora trabalhar, que quem ganha dinheiro parado é pedágio, né? A vontade é de fazer um churrasquinho, carcar um pro peito, né? Mas preteou o pé do galo pro meu lado. Mas toca um modão aí pra nós, manda pra minha mãe, pra todos seus ouvintes. Segue o líder, fica com Deus e tchau, Brel.
5: Falou, Natália. Alô, dona Cacilda Galvão de Medeiros, Nádia, toda a família. aí no Gramadinho, aquele abraço. Olha, mais uma super animada aqui, animada como sempre, a Rosângela Corintiana, esposa do Emerson Parmeirense. Já colocou aqui 2-1 para o Brasil, Liba. Tá anotadinho aqui, Rosângela. Amanhã, Brasil e Escócia.
13: Boa tarde, Libório. Tudo bem? É a Rosângela aqui da NASF. Boa tarde a todos os ouvintes. Estou passando para mandar um beijinho ao meu esposo Emerson do Uber. Mandar um beijinho para sua mãe, saber se tá tudo bem com ela.
5: Opa!
13: Você, né? Saudade! E segue o líder! E vai, Brasil! Que amanhã é nosso! Seleção! Boa tarde a todos!
5: Valeu, valeu, Rosângela! É do Emerson do Uber, da Rosângela Corintiana do Portuga Parmeirense!
13: E toca fundo da grota para comemorar a nossa seleção amanhã, Libório!
5: Pare com isso, pare com isso, negócio de fundo da grota, pelo amor de Deus, pelo amor de Deus! Deixa eu ver quem chegou aqui também participando do show do Liba. Ativa, ativa, ativa Prissola de São Miguel Arcanjo, fala, Tifa!
14: Boa tarde, Libório. Aqui a Diva de São Miguel Arcanjo. Toca um do Teodoro Sampaio, pode ser qualquer uma deles pra mim. Beleza, pra tudo de São Miguel, que tá ouvindo a rádio, pra você da rádio.
5: Tá bom.
14: E tenha uma boa tarde.
5: Tarde.
14: Coloca meu nome na oração.
5: Coloco.
14: Fazendo, por favor.
5: Valeu, filha. Valeu, filha. Valeu, Tiva. A Tânia Sene tá ligada ali no Jardim Fogaça. Grande abraço, Tânia. O Arnaldo. Alô, Arnaldo. O Arnaldo diz aqui, Liba. Manda um abraço para o motorista da Ambev, o menino de ouro. O nome dele é Lucas, Liba. Lucas, menino de ouro. Você já sabe, Liba. Você já sabe. Se derreter... Se derreter, ai, ai, ai, ai, ai, ai, ai, ai, com certeza, hein, Luquinha? Estão pegando no seu pé aqui e segue o líder. Valeu, Arnaldo. Cadê o Paulo ali do Carvão, região do Cercadinho?
15: Boa tarde, Vigor, campeão da música aí. Aqui é o Paulo do bairro do Carvão.
5: Fala, Paulo.
15: Daniel, a loira do carro branco. Peço pra minha esposa Lúcia, pra tudo que tô ouvindo, pro Toninho, meu cunhado Mato Seco, pra você. A todos os ouvintes, segue o líder, obrigado.
5: Grande abraço, a Luísa de Vila Oliveira mandou boa tarde pra cá. Alô, Lulu, abraço pra você, Luísa. Ela era do domingo, é dia de alegria. Não tem mais domingo, é dia de alegria. Ela fica Tite, agora fica Tite no domingo. Valeu, Lulu. A Dalva Ribeiro no alto de Vila Piedade. Liba, ótima tarde pra você, tô seguindo o grande líder. Valeu, Dalva. Olha o Leandro do Uber. Leandro do Uber ligado comigo aqui. Solta a voz aí, cowboy.
16: Fala, patrão, boa tarde. Beleza?
5: Vamos
16: ali no vídeo, você aí correndo atrás do dinheiro, viu? Qualquer hora eu quero encontrar com você pra nós jogar um truquinho. Você falou que é bom, né?
5: Apareça.
16: Sabadão ganhei o torneio lá no Armando, lá. Vamos ver se é. Qualquer hora nós jogar junto, ver se é. É tudo isso mesmo.
5: Opa!
16: Valeu, segue o líder.
5: Chegue, chegue lá na Rosana, sábado lá. Vamos, conforme o seu nível, a gente joga de olhos vendados. Beleza, garotinho? Ele colocou aqui 3-1 para o Brasil amanhã. Ó o Mané Carrascal. Fala, Mané.
17: Boa tarde, Liba. Bom, Liba. Manda um modão lá pro Mateuzinho Ruivo. Foi aniversário do Vivente ontem.
5: Isso.
17: Pouco mais novo que o Farelo. Esse fez 59. Segue, amigo. Tchau, obrigado.
5: Valeu, Mané. Grande Matheus Ruivo. Ontem completou mais um ano de vida. Nosso maninho Matheus Ruivo. O Henrique, que rachou o bolão também, o primeiro bolão do Tubarão aqui, ele já colocou aqui, Liba, amanhã, ó, 1-1. Brasil e Escócia, 1-1. Tá anotado aqui. Sandro Araújo, nosso querido Sumo. Boa tarde, Liba. 2-1 para o Brasil amanhã. Valeu, Sumo. O Eliel Lopes por aqui também. Meu palpite, 3 para a Escócia, 1 para o Brasil e segue o líder de todas as tardes. Valeu, Eliel. Ó, 3-1, ninguém colocou para a Escócia, hein? Você dá esse aí, ó. Você leva sozinho o cinquentão, hein? O Maca, Brasil 5, Escócia 2. Ó, o Maca tá esperando uma chuva de gols. Liba, boa tarde. Quem é esse campeão aqui, ó? Ah, não, essa campeã é a Natália do Jardim Casagrande. Meu palpite é 2-1 para o Brasil amanhã contra a Escócia. Quem também mandou o recado foi a Fátima do Zaca, do melhor dogão de todos os Brasil. Alô, Fátima, alô, Zaca, pessoal aí do Jardim Fogaça, ouvindo nós, tudo de bom pra vocês aí, tá bom? Valeu, Fátima, tem João Paulo e Daniel no pente aqui, ó. Vamos trazer essa loira que é conhecida já já, tá bom? A Marlene Banharoto, tá aqui a Marlene, Liba. Estamos na escuta, poderia mandar uma música pra nós, pra toda a família Banharoto? Deus abençoe. e segue o líder. Valeu, valeu, ô Marlene, tudo de bom pra você, querida. Quem também chegou por aqui, deixa eu ver, boa tarde, Liba. Aqui é o Gentil Capivari, passando para convidar o povo para a nossa festança e o show por conta do nosso amigo William da W Terra e segue o líder. Ok, o William tá aí no pedaço também, ó. 24 a 26 de julho, onde nós teremos lá o Tratoraço, né? Legal, lá no bairro do Capivari. Opa, tem W Terra patrocinando, pode saber que a festa é boa. Na Gandaia cantando, então, nem se fala, nem se fala. Deixa eu ver aqui. Gabrielzito, Gabriel Dias. Alô, Gabrielzinho, menininho do Polenguinho. Boa tarde, garotinho. Manda pra nós um Tião Carreiro e Pardinho, hein? É, não é com o Carreirinho, e segue o líder. Lúcia Almeida do Tupi, Lima, tudo bem? 3-1 para o Brasil, manda pra, modão para nós aí. Deus abençoe, obrigada, e segue o líder. Valeu, Luísa, tudo de bom pra você. Tata Mota, tem moda no pente aqui, Tatazinho.
18: Fala, Liba, Tata Mota seguindo o líder. Sexta-feira, Rancho Fundo, às 11 da noite. E sábado, Rancho Fundo, às 11 da noite. Manda um abraço aí pra minha mãe, Carmen Mota, Janete Mota, doutora Valdir, o Xavier, Nil Simone do Pastel, Adriano Bomba, Pedalinho, Marcinho, Picaretinha da Antena, Tata Gaguinho, Lona Mota, Jéssica Mota, Fernando, Tônio, Marco, Bonino, Vareto, Buiopene, todos os audiência aí. Manda um modão pra nós e segue o líder.
5: Ê, modão, quem gosta dessa é o meu amigo Lima Bolinheiro. Ele fala, Liba, toca a loira do Fusca Branco, Liba. Lá pra Fátima, Fátima do Zaca é fanzaça do Daniel. Aqui ele canta com o João Paulo, a loira mais famosa, meu.

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0: E aí, Inácio?
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0: Você não gostou do poema do Zé Vicente, Inácio? Está muito sério hoje. Gostou ou não? É muito romantismo nesse programa, é muito, é demais, demais da conta. Eduardinho Bala, aposta de amanhã, mandou 3 resultados aqui, não quer nada, filho, você não quer nada, não é? É apenas um resultado, escolhe um aí e conserta isso aqui, ó, porque senão não terá validade. Os palpites vão aumentando conforme os que vão acertando para os próximos jogos, tá bom? Então, ó, manda apenas um resultado aí, Balinha, apenas um. Edilson Carneiro, Chiruzinho, tá ligado? Mandou uma mensagem aqui. E a do Chiruzinho é um agradecimento aí ao Milton Neri. Depois a gente coloca aqui, tá bom, Chiru? No momento aqui da oração a gente coloca, beleza? Deixa eu agradecer aqui. Agradecer aqui, vamos lá. A Valdirene da Vila Rio Branco mandou o palpite também. 2-0 para o Brasil amanhã. Tá anotadinho, anotadinho. O Juliano, Juliano Augusto Martins. Fala, Juliano, diga aí, cowboy.
6: Daí, Libório. Tudo bom com vocês aí, rapaz?
0: Chique.
6: Tá chovendo por aí?
0: Bastante.
6: Aqui tá chovendo. Queria mandar a música lá pro João Tele, em frente ao condomínio Cambuê, na oficina Fularia e Pintura. Voando para o Pará, Joelma Calypso, segue o líder.
0: Quem tem que voar pro Pará é você, rapaz. Você voar pra lá e não voltar mais, não mexer as paciências aqui, rapaz. A Silene Vieira do Monte Santo. Alô, Monte Santo. Tem mais palpite aqui do Monte Santo. Esqueci de anunciar aqui, mas depois a gente fala. Deixa eu ver aqui. A Silene Tardiliba, abençoada tarde de terça-feira para todos nós. Palpite do jogo 2-1 para o Brasil. Tá anotado aqui, Silene. O Enivaldo Marques da Chapada Grande. Liba, beleza? Manda modão pra nós aqui, ó. Pedreiros da primeira qualidade. Placar do jogo amanhã, 3-1 para o Brasil, Liba. 3, Brasil, Escócia 1 e segue o líder anotadinho aqui, Anivaldo Marques. Ângelo de Angatuba, Liba, tudo jóia, manda moda para nós. Valeu, Ângelo, tudo de bom para você, querido. O André que é pintor, fala comigo.
7: Boa tarde, Liba. Bom, mandou um...
0: Tá animado, hein, cara?
7: Zé Neto e Frederico aí pra nós, aqui no Barracão, aqui na Bela Vista.
0: Zé Neto e Frederico.
7: E segue o líder.
0: Rapaz do céu. Você tá mais perdido que surdo. Surdo jogando bingo. Tá louco. Vamos animar, filho. Vamos animar. Tá certo que o tempo tá esquisito aí, né? O que você mandou aqui?
7: O André Pintor. O Zé Paulo Rafael. Tamo junto. Segue o líder.
0: Ave Maria. Ô, boi, vamos ver se você tá mais animado, boi. Fala aí, que todos nós tenhamos, boi.
8: Boa tarde, pai de bordo. Uma ótima tarde de terça-feira pra você e para todos os ouvintes. Liba, hoje é dia de tocar aquele modão pra nós aqui com esse frio e chuva. Pra turminha da funilaria do boi. E segue o líder. Bibi.
0: Falou, garotinho. Osvaldo na Belo Horizonte, desejando uma ótima terça-feira pra todos aí. Quanto ao Brasil, Liba... Brasil e Escócia, deixa eu ver aqui. Nossa, que salada que você fez aqui, filho. Quanto para o Brasil e um Escócia, o outro 3 para o Brasil e um Escócia. Não tá valendo nada isso aqui. É apenas um resultado, Osvaldo. Você também tá xarope, meu, tá xarope. Põe o resultado em número aí, não dificulta a minha vida aqui, caramba. Renato Catraca, boa tarde, Liba, você é fera. Eu sou fera, nem fale, cara, eu sou um animal, cara, eu sou um animal, Renato. Paulo da Funilaria e Pintura, Cinco Irmãos.
9: Boa tarde, meu amigo Libório, ótimo dia pra você, segue o líder.
0: Valeu, querido, não sei por que a pessoa, né? Só colocar lá, Brasil tanto, Escócia tanto. Daí o cara me faz uma carta aqui, que bagunça tudo a minha cabeça, eu já não sou muito certo, já me irrito facinho. Ave Maria, pelo amor de Deus.
10: Nossa, Liba, como você é educado.
0: Nem fale, nem você mexa comigo hoje, nem você. O Renê da Belo Horizonte, alô Renê, Liba, manda música pra nós aqui na obra, pro Juliano, pro Moisés, filhão do Lebre, pro Márcio Mandioca da Belo Horizonte, Liba, tá todo mundo seguindo o líder, valeu Renê. O Anderson Fernando de Sorocaba, fala Anderson.
11: Boa tarde, Liba, aqui é o Anderson de Sorocaba, faz programação pra todos na escuta. E vamos que vamos, toca o Eduardo Costa pra nós e segue o líder.
0: Valeu, alô José Roberto, grande Zé Roberto.
12: Boa tarde, Libório. Manda uma moda aqui pra nós aqui no Barracão da Bela Vista. Especialmente pra minha mãe, Dona Fátima, que tá ouvindo seu programa. Uma moda goiana e paranaense. E segue o líder.
0: Valeu, garoto. Alô, Jair Romualdo, em Sarapuí, Vila São João. Obrigado pela sintonia. Dedicando o programa para todo o povo de Sarapuí. Tá pedindo Cacique Pajé. Hoje já tocamos as antigueiras. Fica devendo, viu, Jair? A Cleide na Belo Horizonte tá ligada comigo também. Deixa eu ver aqui, Liba. Amanhã, ó, 2x2, beleza? Tá anotado. O Salvador da Autoescola Vieira mandou um áudio de 53 segundos aqui. Infelizmente, a gente não tem tempo suficiente. Abraço pra você, Vadô, aí na Autoescola Vieira. Obrigado pela sintonia. Sandrinho, Sandrinho Serralheiro, Sandrinho da Fátima. Boa tarde, Liba. Tudo bem com você? Tudo bem, Serrote. Tudo bem por aqui, belezinha? Momento Batata pra gente encerrar por hoje. Momento Batata. Ah, o Bicudão, aqui o Zé Roberto Bicudo. Brasil 3, Escócia 2. Jorjão Cantina do Fórum, Brasil 4, Escócia 2. Cadê o Gaguinho? O Gaguinho melhorou ontem. Ele melhorou, ele mandou o áudio cantando ontem. Pena que ele esqueceu os nomes aí, depois ele se atrapalha tudo de novo, hein? Ó o áudio do Gaguinho de hoje aqui, começando o Momento Batata.
13: Bom dia, Libório, meu amigo, como que você tá? Tá tudo bem? Manda um abraço pra galera da LM Locações e pra turma da Fazendinha também.
0: Aí sim!
13: Da Laranja, da Prefeitura e pra todos os os ouvintes.
0: Opa, opa, opa.
13: Tá, obrigado e segue o grande líder.
0: É, você viu que a hora que você tenta falar, daí o bagulho complica, hein? Daí o bagulho complica, hein, Gaguinho? Barba. Ai, pai do céu. E aí, Gaguinho?
13: Esqueci. De novo, Libório. É bodegão e pulontra.
0: É, você viu? Aí você começa a cantar, você se empolga, né? É, cantou bem, viu, Gaguinho?
13: Não tá aparecendo, é música, não, Libório? Tá aparecendo mais. É um hino? Papai!
0: Ai, meu pai amado, Jesus! Lúcia de Fátima da Vila Bart. Alô, Lúcia, Brasil 3, Escócia 0, tá anotadinho aqui também. É, Aguinaldo mandou áudio aqui, agora já não tem tempo mais, né? O pessoal sabe que é até 15 para as duas. Começo com bisteca, não, vamos começar com o mentor hoje. Mentor, que montou esse time de xaropeta aqui, ó.
14: Boa tarde, Liba, aqui é o mentor. Ô, Liba, toca uma hoje aí, em homenagem a você. Otávio Henrique, cheiro de perfume. Um abraço pro Vareto, um pro Elinho do Império Multimarcas, um pro Eduardo Santista, um pro Puro Suco e um pra você, meu grande líder. E segue ele, o grande líder.
0: Falou, garoto, falou. Ai, pau bisteca aqui, bisteca, bisteca.
15: Fala, seu lindo da buzina, boa tarde, beleza? Manda a música lá pro nosso amigo Pô Mauro, Mortadela, Mr. M, meu pai pro Gazinho, pro Lodo Funileiro, pro Nata Funileiro, pro Pafúncio, pro meu amigo Puro Suco, pro meu amigo Crisley, pro meu amigo Marco Funileiro, pro meu amigo Juliano Tapeceiro. Liba, toca pra nós hoje uma pagita aí, Macarena. Segue o líder, tchau, obrigado, pressão 12x8, seu lindo Bibi.
0: É, tive que parar em frente ao lojão hoje pra buzinar de perto pra ele, hein? É, Liba, mostre como que você buzina só pra mim. Só pra mim, eita nós, hein, bisteca. Já mandei pra todo mundo aí, pros seus amigos aí, ó, pros malas aí, já mandei. Fala, Puro Suco!
16: Atenção, Cranzebeck! Vem chuva aí, Libaixão! O alô pro Cacinho da primeira cedinha do Bolsaria, ser Raleirinha, Daninho, Tchau, Dona Lê, Freuago, Baixo, Bistec, Nelovador, Prato, Pado, Mecano, Pouco, Sinal, Eletrônico, Pulo, Pafonso. Ô, Liba, já que o Bistec quer ver a buzina, toca essa aí pra agitar. Beto Rodrigues, chama na buzina e segue o líder, garoto!
0: Beto Rodrigues, chama na buzina, não faltava mais nada. O que os caras acham, meu pai do céu, meu pai.

0: Jorge. Na buzina. Ih! Oi, mete o dedo, bota o dedo, empurra o dedo.
1: Rapaz do céu, onde você achou um cara tão desafinado pra tocar desse jeito e cantar? Ô, Pafúcio, vamos, Pafúcio.
2: Tarde, Limor, bibi. Ô, rapaz do céu, agora que eu fiquei sabendo aqui, rapaz, que o Bisteca, assim, queria ver que jeito você buzinava, assim, mostrou pra ele que jeito que buzinava, se era buzina de caracol ou de... aquela tarde paquerinha lá, rapaz. Ah, Marguerite correu lá, já deu um perfume, sei lá, rapaz, fiquei sabendo já, rapaz, devido em cor de rosa, que esquisito que tá esse homem, rapaz. Já passou o dia dos namorados, não sei o que ele tá vendo, mas dá presente pra você, pela perfuminha, rapaz, disse que deu até aquele cheirinho pra pôr no carro, rapaz. Ah, sabe que eu vou falar lá, buzinar pra ele lá, rapaz, e ver se ele vem lá pra dar um cheirinho pra ele pôr na Kombi, que tá cheirando grama minha Kombi aqui, rapaz, não cheira perfume, rapaz. Senhor amado, segue o líder, bip, bip.
1: Pedido da Maria da Conceição Faria, ó, Mirosmar aí voltando no tempo, hein, meu Deus. Zezé e Luciano na hora H, pra fazer a bandida suspirar.

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6: É, reta final do Show do Liba, meu. 15 para as 3 aqui na melhor. 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

0: Finanças.
1: Big Forte, Big na Economia, confirmando a hora, 2h45 e meio, 2h45 mais 30 segundinhos, dinhos, Marleninha do cafezinho, Marleninha, tá cheirando cigarro, Marlene, o que que tá acontecendo aqui? Ah, não fumou, pelo amor de Deus, hein, Marlene? Não há arfazema aqui. Que supere esse cheiro aí. Que isso, Marlene? Como é que o Ney do Uber vai levar você depois no carro dele assim? Deixa eu ver aqui. 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
1: 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Cadê o Lontra? Esqueci do Lontra aqui.
0: Ei, Libá, boa tarde, aqui é o Lontra na área. Libá, manda um abraço para todos que estão escutando. E aí, Libá, como que tá o tio Gago? Se não escutei a rádio, Libá.
1: Brabo.
0: Ele falou que tá tudo ok. Segue o líder.
1: É, sim.
0: Diz ele que parou um pouco de gaguejar, Libá. Fala pra mim.
1: Vou mandar o áudio dele pra você aí. Ele cantou, ele vem cantando. Parecendo hino. É. Pra dona Neuza.

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1: E as orações de hoje, meu amigo Wirs, o Wirsão da empresa de ônibus São João, tá pedindo orações aqui para ele e para a filha. Esqueci o nome da filha dele aqui, mas tem um recadinho do áudio aqui, né, Wilson?
2: É, também não perde seu programa. Ela tá mandando um abraço para você também.
1: Opa!
2: Não esqueça da nossa oração, ela também quer oração, né? Valdeci, o nome dela, tá?
1: Tá aí, Valdeci, para ela, pro Wirsão e todos seus familiares aí, todos da empresa de ônibus São João, tá bom? Grande abraço, meu querido, e as orações de hoje. O Diego Fernando pede orações para o filho Theo Augusto, para o pai José Fogassi e a todos os amigos, em especial para o compadre Felisbino. Meu amigo Edilson Carneiro, Chiruzinho, ele quer fazer um agradecimento aqui ao Milton Neri, né? O Milton Neri aí, que o internou há um tempo atrás, se recuperou. Grande Chiruzinho aí, ó. Não bebe mais, que bom, hein, que bom. Manda o seu recado aí, querido.
3: Então, eu gostaria de agradecer também, não sei se pode aí, mas você tá sabendo, ao Milton Neri aí, que me levou para a Associação Novo Tempo lá, e que através de lá fui para a Piedade, né, com o seu Evandro. Então, eu tenho meus agradecimentos muito particular para eles, né. Então, eu não, daí fica a seu critério se pode agradecer ou não. Beleza, amigo? Mas foi uma pessoa que deu uma super mão para mim, né, levou no caminho certo. Tô muito contente, muito feliz, entendeu? Então agradeço muito a eles.
1: Tá aí, recado do nosso amigo Chiruzinho, ao Milton Neri e a todos que estiveram aí fazendo com que ele fizesse esse tratamento e se recuperasse, né? Grande Edilson Carneiro, gente boa demais. Orações de hoje também para o primo da Lizete, aniversariando hoje, o Everton. E a gente dedica aqui o um momento especial com o Padre Zezinho. Para o Caboclão Zé Vicente, para a Inha Camomila, para a Dona Nilde, para o seu Paulino ali no Gramadinho, sogros do meu Gabriel, para a Diva lá em São Miguel Arcanjo, Diva Brizola, e para o compadre Felisbino e a Lu também.

0: que você e toda a sua família, todos tenham uma abençoada tarde de terça-feira, em nome do Senhor Jesus.
1: Abençoa, Senhor.
0: Para Luísa e toda a família em Vila Oliveira, as orações de hoje. Para Dona Neuza Fadiga, Dona Neuza Rolim e toda a família no Jardim Itália também. Vamos formar a maior corrente do horário agora? Padre Alex Nogueira intercedendo por todos nós. Até amanhã, meu povo de Deus.
2: Em nome do Pai, e do Filho, e do Espírito Santo. Amém. Pai nosso que estais nos céus, santificado seja o vosso nome. Venha a nós o vosso reino. Seja feita a vossa vontade, assim na terra como no céu. O pão nosso de cada dia nos dai hoje. Perdoai-nos as nossas ofensas, assim como nós perdoamos a quem nos tem ofendido. E não nos deixeis cair em tentação, mas livrai-nos do mal. Amém. Ave Maria, cheia de graça, o Senhor é convosco. Bendita sois vós entre as mulheres, e bendito é o fruto do vosso ventre, Jesus. Santa Maria, Mãe de Deus, rogai por nós, pecadores, agora e na hora de nossa morte. Amém. Glória ao Pai, ao Filho e ao Espírito Santo, como era no princípio, agora e sempre. Amém. Jesus, manso e humilde de coração, fazei o nosso coração semelhante ao vosso. O Senhor esteja convosco. Ele está no meio de nós. A nossa proteção está no nome do Senhor, que fez o céu e a terra. O Senhor Jesus Cristo esteja contigo para te proteger. Esteja à tua frente para te conduzir e atrás de ti para te guardar. Olhe por ti, te conserve e te abençoe. Amém. E a bênção de Deus Todo-Poderoso, Pai, Filho e Espírito Santo, desça sobre vós e permaneça para sempre. Amém.
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0: 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Let's go, baby, terça-feira, pera, deixa eu ver pra mim não falar errado. Terça-feira, 23 de junho de 2026, tem muita música, tem a sua participação, óbvio, de grande importância pra gente através do WhatsApp oficial da SD, a rádio que é feita para você. Anota aí 15 996097213. Envia mensagens em áudio, texto, pede sua música, oferece pra quem quiser. O importante é que você participe com a gente. 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
0: 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Deixa eu mandar um beijão pra minha tia Tere, tia Tere, boa tarde minha querida, minha amada, amor, amor de titia. Também o Agnaldo Puro Suco, tarde Juninho, tamo na audiência. Fã-clube do Baita Macho. Eita!

0: 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Cadeira cativa!
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1: O flash de hoje, Bruno Marrone. 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

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Jean e Giovanni, de 1997. Tinha 17 anos. É, bons tempos, né, Juninho? Sem preocupações, tranquilidade, buscando estrelas pelo sítio na cidade.

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já estamos de volta em Itapetininga, 3h50, mais conhecido como 10 para as 4 da tarde. Chegando o Zezé de Camargo. Programa

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Daniel!

0: voltamos já.
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0: Em Itinga 3:59.
1: Muita música, prêmios e alegria.
0: Bom demais, né? 3:59.
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0: Vamos que vamos, gente.
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participação. Juntos até as 5 da tarde. Das 5 da tarde, Nilo? Até as 4h25, tá bom?

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0: vamos, gente!
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0: Ninguém fica em casa, não.
1: 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Pois é, e tá chegando aí mais um jogão da Copa do Mundo e agora é com a Band. Fui!
2: Você acredita que eu já passei por isso algumas vezes? 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
3: Que vai em prédio, né?

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1: Aí, Júnior, o que será que tinha naquele áudio, hein, meu irmão?
2: César, eu também quero saber, velho.

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